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1: 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São 2 horas. 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
1: 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São 4 horas. 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

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São 5 horas. 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

São 6 horas. 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

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São 7 horas. 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
1: 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São 8 horas. 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
1: Seja bem-vindo a mais uma hora na Rádio Amália nesta manhã de domingo. Bom dia. Argentina Santos agora a reviver o passado, depois temos Ricardo Ribeiro e também Miguel Rebelo para ouvir.

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A Rosa e o Chico, Miguel Rebelo. Daqui a pouco temos Carminho, Tony de Matos, Carlos José, algumas das vozes que por aqui ouvimos nesta manhã de domingo. Fico por aí, a música é o nosso fado. Tenha um resto de bom fim de semana. Agora com Carlos do Carmo, este fado maestro.

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Clássico na Rádio Amália, Cartas de Amor. Recuamos até 1950 para ouvir o eterno cantor romântico Tony de Matos. Bom dia, bom domingo. Carlos José, agora com Prece, depois temos Amália e Rodrigo também.

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Cais do Sodré, para a voz do Rodrigo, ele que será o grande homenageado da edição deste ano do Festival Caixa Alfama. Vai então acontecer uma grande homenagem ao Rodrigo em Casa da Mália ao vivo, com o habitual anfitrião José Gonçalves e também com a participação do próprio Rodrigo, da Cátia Guerreiro, do Ricardo Ribeiro. Será um momento certamente imperdível. O Festival Caixa Alfama realiza-se nos dias 11 e 12 de setembro, portanto, falta pouco tempo. Seguimos agora com António Cheinho e Amigos, assim se chama esse disco, aqui com a participação de Ana Sofia Varela, Tenho Ruas no Meu Peito.

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Fado jurídico-criminal, Helena Sarmento, antes também Maria da Nazaré com Túnica Negra. Bom dia, bom domingo, bom fim de semana, fico por aí. Agora com Fábio Rebordão e este.

José da Câmara e palavras encruzilhadas. A caminho das nove, bom dia. Ficamos em uma ótima companhia, devo dizer, António Zambujo, que nos traz este Pica do Sete.

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São 9 horas. 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
1: Muito bom dia, ótima manhã de domingo, 19 de julho. Bom dia a todos. Começamos por ouvir Jorge Fernando com Quem Vai ao Fado, nesta hora, nesta manhã de domingo. Depois temos Dulce Pontes e também Fernando Farinha.

Marcha da Bica, um dos grandes compositores e intérpretes da música portuguesa, Fernando Farinha, a passar por aqui, sempre também na nossa Rádio Amália. Daqui a pouco temos Ana Rita Prada, Joana Amendoeira, algumas das vozes que por aqui vão passar nesta manhã do domingo. Bom fim de semana. Antes disso, António Mourão com Fadista Louco.

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Carta, um irmão brasileiro, Amália, antes também Joana Amendoeira e Ana Rita Prada passaram por aqui nesta manhã de domingo. Muito bom dia. Para já, Florência, vamos ouvi-la. Eu já não sei, a Florência, que foi inevitavelmente um dos nomes também homenageados na edição do Festival Caixa Ribeira. Aconteceu ontem, um dia e uma noite espetaculares, numa enorme celebração do Fado, e a Florência, claro, também marcou presença na memória de quem esteve presente no festival, nomeadamente em alguns momentos do espetáculo em Casa da Amália ao vivo. Vamos ouvir a Florência, então, recordando esta voz ligada à cidade do Porto. Eu já não sei, depois temos Tristão da Silva com Canto à Saudade e mais à frente Florinda Maria. Bom dia.

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Mais à frente temos, além da Gisela João, também a oportunidade de escutar uma das vozes marcantes da história do fado, para muitos considerado o rei do fado corrido. Chega já a seguir a voz do Manuel de Almeida. Fico por aí, já sabe, a música é mesmo o nosso fado.

0: voz marcante no fado, na música portuguesa, Gisela João trouxe-nos este Maldição a caminho das 10. Bom dia. Ficamos agora com Francisco José, clássico. Aliás, dois clássicos até às 10. Portanto, escutem Francisco José, primeiro, Olhos Castanhos, e depois também Ada de Castro, com Casa Portuguesa. Fico por aí. Bom dia.
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São 10 horas. 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

0: Vingança na voz de Amália, na abertura de mais uma hora nesta manhã de domingo. Venha daí.
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0: A música é o nosso fado mesmo. Bom dia, 19 de julho, manhã de domingo. Daqui a pouco temos Raquel Tavares, Trigueirinha, já lá vamos. Antes disso, começamos esta hora com o clássico Zé Cacilheiro para a voz de José Viana.

Trigueirinha, Raquel Tavares. A Raquel Tavares é uma das vozes do festival Caixa Alfama. Tem datas marcadas já dias 11 e 12 de setembro. O grande festival de fado de regresso à Alfama para dois dias muito especiais de celebração do fado. Daqui a pouco temos Pedro Miguel de Almeida, também Natalino Duarte. Para já, Freire Mano da Câmara com Fado Moraria. Bom dia.

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Natalino Duarte, quando te zangas. Antes também Pedro Miguel de Almeida, num passeio à Moraria. Tivemos aqui Moraria em dose dupla, até porque vamos ter também essa presença na Moraria para uma grande homenagem a Fernando Maurício, com transmissão na Rádio Amália, como sempre acontece na Moraria. O Rei Sem Coroa é celebrado, acontece esta tarde, e nós vamos transmitir essa homenagem a partir das 15 horas. Agora, Linda Leonardo, Lisboa Pequenina. Depois temos Amália, à festa na Moraria, precisamente, e também Irmini Silva e João Braga, algumas das vozes que por aqui passam nesta manhã de domingo. Fique connosco, já sabe, a música é mesmo o nosso fado.

Primeira dança com Pedro Moutinho. Muito bom dia a todos. Fico por aí. A música é o nosso fado em 91.0 Porto, 92.0 Lisboa, 100.6 Setúbal, Amália.fm. Agora com Nuno da Câmara Pereira e este Menino de Luz. Depois temos um belíssimo tema para escutar bem alto, diria. Menina do Alto da Serra, Tony Chan.

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Canta comigo Lisboa, Bruno Igrejas, depois de termos ouvido, e como tinha prometido também, a Tónixa com a Menina do Alto da Serra. Muito bom dia. Seguimos agora com este tema de Amália, recriado, recuperado, digamos, pela Bárbara Bandeira, com a voz também de Amália, chama-se Rapariga.

Mafalda Arnaud com Vou Dar de Beber Alegria, um tema originalmente cantado e conhecido por todos na voz de Hermínia Silva, aqui recriado pela Mafalda Arnaud, e muito bem. Seguimos com Maria Amélia Proença com Quem o Fado Calunia, logo depois temos também Francisco Madureira com Saudades, que nos fazem companhia. A propósito de saudades, a não perder também mais logo o compacto às 19 horas da rubrica Viver a Saudade, assinada por Luís Montes.

Saudades que nos fazem companhia, a voz de Francisco Madureira, a caminho das 11. Já sabe que depois das 11 na Rádio Amália temos também o programa Rádio Aurora, a outra voz, como sempre acontece aos domingos, a essa hora. Para já ainda, três atapadas com Minha Lisboa Cidade. Fique connosco, tenha um bom domingo na nossa companhia em 91.0 Porto, 92.0 Lisboa, 100.6 Setúbal ou amália.fm.

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São 11 horas. 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

0: tema lindíssimo, este clássico da música portuguesa, Foi Deus, para a voz de Amália.
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0: Muito bom dia, boa manhã de domingo. Daqui a pouco temos o programa Rádio Aurora, como sempre acontece aos domingos depois das 11, a não perder. Mas para já, Fernando Maurício. Escrevi teu nome no vento, Fernando Maurício, que é o grande homenageado desta tarde, na Moraria, grande homenagem habitual ao Rei Sem Coroa, e nós aqui na Rádio Amália vamos transmitir essa homenagem, essa grande tarde de fados, imperdível, depois das 15 horas. Para já então, escutamos o homenageado, a figura que de alguma maneira se faz presente na Moraria, Fernando Maurício, em Escrevi Teu Nome no Vento. Depois, como tinha dito, o programa Rádio Aurora.

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1: No programa de hoje, vamos estar à conversa sobre o tema A Cidade.

0: Na minha opinião, as cidades são lugares com muita população, onde há comércio, serviços, mas infelizmente também imensa poluição. Particularmente porque há carros a mais e se dá conta da camada de ozono demais. É nas grandes metrópoles que é mais flagrante a crise na habitação. O preço do metro quadrado não para de aumentar e a maioria das pessoas não tem dinheiro para as comprar. O custo das casas para alugar é igualmente de assustar. Diz a expressão sozinho no meio da multidão e penso que a referir-se a uma cidade estão. As pessoas nas urbes geralmente anónimas são, quase abandonadas no meio da confusão. Acho mesmo que acontece que muita gente nem os vizinhos conhece. Na maior parte das situações não há entreajuda entre os cidadãos. As pessoas ao próximo não estendem as mãos. A realidade é que existe muita indiferença e pouca solidariedade. E no mercado de trabalho há muita rivalidade e muita competitividade. No campo é diferente. A pessoa é mais apoiada e integrada. São outros costumes e outra gente. Contudo, há os urbanos, por natureza, que acham que viver na cidade é uma autêntica beleza. Eu considero que as grandes cidades estão a ficar descaracterizadas, com tanto turismo e população estrangeira. As casas são por estrangeiros compradas e utilizadas à sua maneira. E outra coisa que, a meu ver, está mal é haver muito alojamento local. Nas cidades, o comércio tradicional também está a desaparecer. Há lojas de souvenirs quase todas iguais, centros comerciais a mais e grandes multinacionais.
1: Em Portugal, Coimbra dos Estudantes, Porto e a sua Baía, a Lisboa é algo muito apelativo porque Lisboa é linda com o seu castelo e as sete colinas e o seu rio Tejo. África, Luanda com a sua baía e mercados. Na China, Macau com os templos e fortalezas, as ruínas de São Paulo, ruínas da antiga igreja jesuíta, são ex-libris de Macau. Na China, também, Shenzhen linda com as suas miniaturas de Pequim. Hong Kong e seus arranha-céus. O Dubai com os seus campos. Tailândia, Pattaya, cidade aquática, Bangkok é linda com os seus prédios arranha-céus, porque sofre paradisíaca. Na Alemanha, o aeroporto de Frankfurt é tão grande que me perdi nele. Na Inglaterra, Londres é chuva aderente, é um aroma que se sente com todo o seu grandioso verde.
2: Eu estou-me a lembrar do poema do Charles Baudelaire, que dizia assim: brilhante cidade, cidade plena de sonhos. Eu tenho um poema meu que diz assim: espiral do progresso, cidades envolvidas em pó, corações que adoecem, angústia que sai em verso. As cidades são sempre óculos asfixiantes e por vezes muito dependentes. O escape do campo ou da praia é saudável, mas atualmente com a poluição das praias, que no verão ficam apinhadas de pessoas, banhistas, eu pessoalmente, agora estou com a idade, prefiro mais o campo. Antes gostava de praia, agora prefiro o campo. As cidades são aglomerados, por vezes impessoais, verdadeira salva de betão, sobretudo em países como o Brasil, em que se matam as pessoas como quem mata galinhas, ou na cidade do México, que é das cidades mais perigosas do mundo. A Lisboa já foi uma cidade segura. Havia muito pouca criminalidade nos anos 170. Podia estar na rua até às 7 da manhã, fazer a noitada na rua até às 7 da manhã na Boémia. Os cafés fechavam às 3 da à meia-noite e os restaurantes serviam ceias até às 3 da madrugada. Dizia o poeta Alexandre O'Neill uma coisa com imensa graça: Lisboa dos anos 70, uma Nápoles repleta de escandinavos. Ou seja, era aquela, toda aquela juventude entre os 15 e os 35 anos que só sonhava com a Escandinávia e a Holanda, que queriam fugir à tropa em África, sonhavam com a neve e a civilização dos países do norte da Europa, e muitos deles foram-se embora, emigraram. Poucos foram bem-sucedidos fora de Portugal, queriam fugir à tropa. Eu tive a sorte de passar à reserva por causa da minha cabeça doente e da minha miopia. Fui à inspeção, puseram-me na reserva. Achei graça que eu não dei uma para a caixa nos exames que os militares me fizeram. Até me lembro que quem me estava a fazer os exames era um tenente-coronel. Achei graça o contraste entre um soldadito que estava a fumar um cigarrinho e um tenente-coronel ao pé dele numa secretária. Achei piada. Não é contraste, há diferença de patentes. Achei piada.
3: Eu posso falar do Rio de Janeiro. É uma cidade que integra tanto uma alegria do povo quanto uma natureza exuberante. Então, nós temos verde, azul da praia e o samba, o carnaval, o sol, muito sol. E é uma cidade que eu diria que as pessoas se inventam e reinventam cotidianamente e que sabem conviver com o caos também. Talvez não é tão estruturada quanto algumas cidades aqui da Europa, mas que desenvolve uma habilidade de malemolência, eu diria. Uma habilidade de dançar conforme a música. Acho que é por aí.
4: Eu sou pensionista e tenho andado a pensar numa coisa, se me deixassem. É claro, eu se fosse ver com a minha pensão para uma cidadezinha do interior do Brasil, eu vivia melhor lá do que aqui. Porque com o que eles têm lá no ordenado mínimo, dá para viver nessas cidades, os pensionistas. Olha, em relação ao Brasil, a minha pensão lá vale R$4.500, o que é muito dinheiro no Brasil. Dá para viver à vontade nas cidades do interior, Rio Grande do Sul, Ceará, etc. Não nas capitais, nas cidades grandes, mas sim nas vilas e nas cidades pequenas. Descobri isso no YouTube, no Google, andei a pesquisar e esqueci a conclusão. Eu lá posso ter uma vida de luxo, enquanto aqui em Portugal não me dá nem para viver.
5: O tema é a cidade. A cidade mais poluída é Dubai, a China e a América, os Estados Unidos da América. É por isso que eu não gosto de morar na cidade, porque a poluição faz-nos mal à saúde. Eu gosto mais de morar numa cidade rural, que me faz mais bem à saúde. E a cidade é bonita, mas faz mal à saúde por causa da poluição e nos carros que há muito.
6: Ando na berma, tropeço na confusão. Deixo a avenida e toda a cidade da minha mão. Sigo na rua a pé e a gente passa. Apressada, falando, o rio de fronte. Vão gaivotas no horizonte. Só o teu amor é tão real. São montras, ruas e o trânsito não para ao sinal. São mil pessoas atravessando a vida real. Os imigrantes, desenganos, ciganos, um dia normal, com uma brisa que sopra do rio ao fim da tarde em Lisboa, afinal. Só o teu amor é tão real. Gente que passa, a quem se rouba o sossego, gente que engrossa as filas do desemprego. São vendedores, polícias, bancas, jornais, como os barcos que passam, tão cheios, tão perto, partindo do cais. Só o teu amor é tão real. Isto é de um poema chamado Montras, do Pedro Campos.
7: E chegamos ao fim de mais um programa da Rádio Aurora Outra Voz, aqui na Rádio Amália. Até para a semana.

Deus falou de ti, Inês de Vasconcelos, bom dia. Agora, Carlos do Carmo, Fado do Campo Grande e depois também Teresinha Landeiro. São duas das vozes que por aqui passam nos próximos minutos, numa hora em que ainda vamos poder ouvir Amália, Cuca Roseta ou Tony de Matos.

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Amália Rodrigues, o Timpanas, muito bom dia. Agora, saudades do Brasil em Portugal, Cuca Roseta, depois Tony de Matos com Só Nós Dois.

Carlos Zell com Nossa Senhora do Fado, antes também Tony de Matos, Só Nós Dois e mais atrás Cuca Roseta, Saudades do Brasil em Portugal. Bom dia, uma ótima manhã de domingo, 91.0 Porto, 92.0 Lisboa, 100.6 Setúbal, Amália.fm. Há pouco ouvíamos esse Saudades do Brasil em Portugal. Devo enviar também um especial cumprimento para os brasileiros que nos ouvem no Brasil, também para aqueles que nos ouvem em Portugal, obviamente, ou noutros lugares, mas agora especialmente para os do Brasil, à escuta através de Amália.fm. Sei que muitos estão por lá também a ouvir a Rádio Amália. Para todos eles, então, um forte abraço. Agora, Fado dos Contrários, Cátia Guerreiro, ela é uma das vozes que vai passar pela grande homenagem ao Rodrigo, feita na edição deste ano do Festival Caixa Alfama, realiza-se nos dias 11 e 12 de setembro, e a Cátia Guerreiro vai marcar presença então em casa da Mália ao vivo, além do próprio Rodrigo, José Gonçalves e Ricardo Ribeiro. Vamos ouvir a Cátia Guerreiro agora com Fado dos Contrários. Bom dia.

José Manuel Rato, sempre que Lisboa canta. A caminho do meio-dia, já sabe que fica por aqui Catarina Pereira a fazer-lhe companhia. Temos para já Vanessa Alves, Tenho Medo de Te Ver, depois também o projeto Os Alentons com Amor Antigo, depois a companhia, como disse, da Catarina Pereira. Eu regresso amanhã às 7 para mais um Bom Dia Amália, conto consigo. Resto de bom domingo, um forte abraço.

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Zé Soldado, Soldadinho, a voz de Amália, aqui nas boas-vindas a mais um painel, edição de domingo, dia 19 de julho. Fique por aí, vamos seguir com Joana Amendoeira, Lisboa no coração, depois Fado à Janela, Hélder Moutinho.

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1: Estimados ouvintes, nos próximos minutos não estranhe se escutar referência a dia e hora que não corresponde à atual. Trata-se de uma conversa que sucedeu pelo Bairro Alto.
2: Ora, muito obrigada, Dr. Malato. É precisamente isso que vou fazer já daqui a pouco. Vou recuperar uma conversa que sucedeu pelo Bairro Alto. Neste caso, a conversa que tive com a diretora do Museu Nacional de Arte Contemporânea, a Filipa Oliveira, e também com o Anísio Franco, que integra também a direção do museu. Aliás, a ideia ficou bem patente e o convite também de que visite o Museu Nacional de Arte Contemporânea. Conversa que recupero logo depois de trazer à antena Trova do Vento que Passa, a voz de Amália.

0: de Amália, quem escuta nos últimos minutos nesta manhã de terça-feira, abrindo aqui caminho à conversa que por aqui vou ter nos próximos minutos. Ora, para já, com o Anísio Franco. Anísio, bom dia.
1: Bom dia.
0: Bom dia, bem-vindo.
1: Obrigado.
0: Ora, Anísio, o Anísio que integra os quadros do Museu Nacional de Arte Contemporânea, bem como a outra convidada também nesta conversa, Filipe Oliveira, olá!
2: Olá!
0: Bom dia!
2: Bom dia!
0: Pronto, vamos explicar que não tem imagem, mas eu gosto sempre de primar pela honestidade. O que é que sucedeu? Filipe foi estacionar, chegou agora, daí este momento de... Pronto! Portanto, bem-vinda! Bem-vinda!
2: Obrigada, Catarina.
0: Isto já sabemos que, seja quando for, há sempre uma azáfama também que envolve a chegada ao centro de Lisboa, portanto, e hoje não poderia ser de outra forma. Bem-vindos ambos. Filipa, o Anísio tinha aqui escolhido A Trova do Vento que Passa, a voz de Amália, que escutámos precisamente antes de começarmos esta conversa. E eu ia começar pelo Anísio. Também por isso, porque o Anísio dizia-me aqui em off que esta vertente, o tempo que passa, tem muito a ver também com a própria exposição no Museu Nacional de Arte Contemporânea.
1: É um dos núcleos da exposição. A exposição, o que é que tentamos fazer com a exposição? Juntar duas realidades, dois universos que à partida estão separados, mas que não foi sempre assim. O Museu de Arte Contemporânea nasceu a partir do espólio do Museu Nacional de Arte Antiga e agora voltámos a encontrar-nos. O que é que têm em comum esses dois espólios? Como é que eles se cruzam? Foi uma das propostas que nós fizemos. A diretora do Museu de Arte Antiga, a doutora Maria de Jesus Monge, tinha falado numa hipótese, fazemos um colóquio sobre a história dos dois museus que se separam só em 1911. E em contrapartida, a diretora do Museu do Chiado, Filipa, propôs exatamente fazermos uma exposição.
0: Um outro encontro, não foi, Filipa?
2: Foi. Achei que seria inspirador. E, aliás, uma coisa que o Anísio falou quando estávamos a fazer a exposição era pensar que o visitante fosse ver uma exposição de arte e não distinguisse à partida o que é do Museu de Arte Antiga e o que é o Museu de Arte Contemporânea.
0: Sim.
2: Pensando que, na verdade, a arte sempre foi contemporânea e que está só no nosso olhar distinguirmos esses... fazemos essa distinção. E, de repente, ali criamos diálogos muito inesperados entre objetos do século XV, XVI, com objetos do século XX. E perceber que é sempre possível fazer essa dobra do tempo e esses diálogos entre as coleções e quando fazemos isso, quando dobramos o tempo, quando pomos obras que são contrastantes ou não, temos novas leituras dessas obras, temos novas maneiras de olhar para elas, de as apreciar, de dar-lhes novos significados e entendimentos. Por isso é um desafio para nós enquanto curadores.
1: Exato. A questão era, tínhamos todos os universos, tínhamos o universo do Espólio do Museu de Arte Antiga, tínhamos o universo do Chiado, podíamos cruzar tudo. Como é que fazemos isto? Tivemos que criar uma narrativa, uma história, e dividimos em quatro núcleos. Um sobre o corpo, eram transversais, são temas obviamente transversais, o corpo, o tempo, daí as trovas que propus, também o engenho, e qual é o quarto?
2: O material e o imaterial.
1: E são temas que percorrem o tempo, exatamente. Portanto, não há tempo antigo ou moderno sobre estes núcleos. Podemos cruzar todas as informações e o que elas, enfim, dialogam entre cada uma das peças. E o que a Filipa dizia foi muito giro, porque foi inusitado. Quer dizer, ao colocarmos peças do Museu de Arte Antiga ao lado de peças de arte contemporânea, surgem-nos, enfim, perspectivas completamente diversas. Temos uma moldura barroca que ao lado de uma José obra Escada. Do José Escada, de repente percebemos que talvez o Escada tenha qualquer coisa de barroco também.
0: É engraçado porque lá está, há esta vertente de diálogo, sim, não é? Que se vai, sim, criando aqui entre o antigo e o contemporâneo, que faz aqui todo o sentido também, sim, não é?
2: E esse diálogo nasce também do diálogo do pensar a exposição, porque juntámos os curadores das duas instituições E fizemos a exposição em diálogo. Punhamos uma peça e dizíamos, ah, com esta peça pode funcionar esta, neste tema funcionam estas. Então a exposição também nasce dessa ideia de diálogo.
1: Entre nós, foi muito engraçado porque todos nós fizemos propostas de cada área, cada um dos conservadores tem uma área, da escultura, da pintura, da cerâmica, do desenho, e eles iam propondo peças sobre já estes temas que tínhamos determinado antes. Olha, eu sobre o tempo tenho isto, ele sobre. E depois, a partir desses temas, com os nossos colegas do Museu do Teatro. Foi muito interessante, porque depois eles viam, também conhecem muito bem o seu espólio, do Museu do Teatro, e olha, esta peça tem a ver com o tempo também. E o que é interessante é que até ao último momento, até à última data, até ao último, na montagem, criaram-se novas perspectivas. Eu, a certa altura, estava a olhar para as esculturas com o corpo, um Rodin, o Francisco Santos e o Metras. Bom, as pessoas não veem, mas são esculturas de figuras femininas deitadas e elas faziam uma diagonal visual entre cada uma delas. E também uma peça do Jorge Vieira. Tudo aquilo fazia sentido, ganhou um sentido próprio e perspectivas extraordinárias.
0: E nesta altura podemos não estar a ver, mas vamos criando a imagem na nossa cabeça e depois a visita também que é esperada ao Museu Nacional de Arte Contemporânea, muitas vezes chamado também de Museu do Chiado, portanto é ir até a um centro tão vibrante da cidade de Lisboa para visitar também estes vários núcleos de exposição que por lá estão patentes. É uma coleção em crescente atualização e a nossa conversa surgiu também um bocadinho nessa vertente, nesse capítulo de atualizar, de crescimento, de novos diálogos. Isto porque nós falávamos sobre a música de Clotilde.
2: Exato.
0: Não foi assim.
2: Nós, quando eu fui ver uma exposição em Paris, e onde tinha música, tinha uma peça de som, e telefonei para o Anísio a dizer: Anísio, fui ver esta exposição, acho que devíamos incluir só. E o Anísio, que é sempre um grande entusiasta, disse: claro, acho que isso é uma ideia belíssima, vamos perceber qual. E depois falei com uma dupla de artistas, que são os Musa Paradisíaca, porque me lembrava que eles trabalhavam muito com material e que tinham trabalhado com a Clotilde Rosa, que foi a fundadora do grupo de arte contemporânea, de música contemporânea de Lisboa, casada com o Jorge Peixinho. E a última composição que ela faz para uma peça desta dupla de artistas, em que ela compõe a partir do som de uma mesa de ping-pong, o som de um avião e o som de fazer um charuto. E então ela estava a dar materialidade, o som era a materialidade daqueles objetos. Então fazia todo o sentido com esta ideia do engenho e do que é o material, de que ela entrasse aí. Também, para além deste, temos a Clotilde, as influências externas na exposição. Temos a Clotilde, temos a Filipa Leal. Convidámos a poeta Filipa Leal para escrever 4 poemas para cada um dos núcleos.
1: Eles já estavam montados e então já sabíamos quais eram as peças. Demos à Filipa Leal o elenco das peças e foi maravilhoso. Maravilhoso porque, passado uma semana, ela tinha poemas para cada uma delas, para cada uma das peças, como se estivesse a ver a exposição. Na altura, obviamente, ela não estava ainda montada, estava apenas o elenco, mas foi de encontro a tudo. Ela fartou-se de estudar também.
2: E criamos essa... Como é que nós... Porque é sempre, a ideia era sempre o cruzamento de olhares, dos curadores, de olhares estrangeiros, do visitante, mas como é que a Filipa, com a sua poesia, daria uma nova leitura. E tenho que também mencionar que, para além destas duas coleções, tínhamos uma coleção, uma terceira coleção, que é a coleção da Fundação Milénio, da coleção Milénio BCP, a Fundação Milénio é mecenas do MNAC, e tem uma coleção extraordinária de arte, principalmente moderna, tem uma coleção extraordinária.
0: Outros diálogos, outros que se diálogos abrem paralelamente.
2: Que entram, que estão a querer entrar nesta conversa. E incluímos uma série de peças também da coleção que entra, que entram em diálogo com os dois museus. E que são também muito inusitados, porque de repente temos uma extraordinária Vieira da Silva em diálogo com um desenho do século XV, Anísio?
1: Não, de 17, mas que é uma experiência de um artista que é quase abstrata. E aquilo parecia que estava ali à espera de ser cruzado com uma peça da Vieira, e é extraordinário, de facto, que se conseguiu. Mas também, enfim, tantas coisas interessantes, a questão da imaterialidade do material e de jogarmos com um material, uma vidraça que nunca foi exposta no museu, uma série de peças que nós temos no nosso acervo do Museu de Arte Antiga, mas que não
0: tinham visto ainda à luz do dia, não é? Claro.
1: E que surgem agora porque fazem sentido nesta exposição.
0: Muito bem. O convite fica feito então para darem um saltinho até ao Museu Nacional de Arte Contemporânea, no coração do Chiado. Se vos pedisse uma visita guiada, portanto, daqui, a partir do estúdio, em 30, 40 segundos, o que é que nos diriam?
2: Então, nós entramos pela carne, onde vemos uma sala cheia de corpos, alguns muito sensuais, outros em decadência, o corpo feito carne.
1: Ou a negação do corpo apogeu, também, no caso da Madalena.
2: Sim.
1: Exato.
2: Tanto no seu apogeu como na sua destruição. Há uma escultura de Inês de Castro que está a desfazer-se, e corpos que estão quase mutilados. Portanto, há uma escultura do Dom Sebastião quase também, também neste processo de desaparecimento. Portanto, um corpo que é voluptuoso, mas ao mesmo tempo frágil. Portanto, esta é a primeira sala. Na segunda sala temos o tempo, onde temos...
1: Marcado desde logo por uma ampulheta.
2: Ampulheta.
1: Uhum. Muito, muito clara essa alusão à passagem do tempo.
2: Sim.
1: E depois todas os efeitos da passagem do tempo, particularmente nos seres humanos.
2: Sim, e na pintura, portanto, há a representação do envelhecimento e da natureza morta, dessa coisa do corpo que também desaparece, do tempo que passa. A seguir temos o engenho, onde encontramos a Clotilde Rosa, mas também...
1: peças estranhas, como por exemplo umas bolas de chamadas bolas chinesas, que são umas bolas que não se percebe como é que um homem conseguiu fazer aquilo. É com muito engenho.
2: É um puzzle, não é?
1: Um puzzle.
2: Bolas dentro de bolas.
1: De peças estranhas, mas muito interessantes de observar, que depois chamaram outras peças também de arte contemporânea, que têm um mesmíssimo sentido e de capacidade da criação humana.
0: Que nos fazem,
2: sim,
0: pensar. Claro.
2: E por fim, na última sala, temos esta ideia do material e do imaterial, e fala...
1: Começa com um vidro, com uma vidraça, que não é, que é exatamente isso, um material plástico que se endurece, que é o vidro, e que não é quase sem existência, mas que depois se cruza com pinturas que se vão esfumando, uma delas que até esteve num incêndio.
2: Sim.
1: E que criou um esfumado. Tenho, e a presença e a brincadeira que se pode fazer, os artistas contemporâneos jogam com tudo isto, não é?
2: E desde muito material até ao desaparecimento. Portanto, há este contraste, por exemplo, uma colagem do Júlio Pomar que dialoga com uma peça de um presépio do Museu de Arte Antiga, que é um amontoado, parece também uma colagem de barros e de peças. Por isso temos este lugar de quando as peças são muito materiais, em que se percebe a matéria até ao desvanecimento nessa vidraça.
0: O próprio tempo a fazer aqui das suas também. Fica então o convite, uma visita ao Museu Nacional de Arte Contemporânea no coração do Chiado. Agradecer mais uma vez a ambos, Filipe Oliveira, diretor do museu, e também ao Anísio Franco, que aqui esteve connosco à conversa nesta manhã. Até bem perto do meio-dia para as despedidas, por mais anos que passem, continuará sempre a ser um grande poema numa grande voz. Permitam-me, Estrela da Tarde, Carlos do Carmo. Obrigada a ambos, um beijinho.
2: Obrigada, Catarina.

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0: Foram mais duas propostas para este início de tarde de domingo, ligado aqui à sua Rádio Amália. Primeiro, Cristina Branco com Fado. Juntámos Sapatinhos, Sérgio Onze, ele que, entretanto, editou um novo single, está disponível nas plataformas digitais e vamos escutá-lo aqui nos próximos minutos. Chama-se Que Mar É Este e conta com a participação de Gisela João.
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Últimos minutos na sua Rádio Amália, ao som de Maria Amélia Proença. Eu disse adeus à casinha e Max também há pouco com Quando a Dor Bateu à Porta. Boa tarde, bom domingo, fique por aí. Seguimos com Telmo Pires, ele que editou um belíssimo EP de homenagem a António Variações, onde pode encontrar, por exemplo, esta versão para O Corpo é que Paga.

Estamos quase quase no final desta primeira hora no painel meio-dia 15 neste domingo, 19 de julho. Fico por aí, na próxima hora vou recuperar então a primeira parte da conversa que tive com o meu convidado pelos fados da minha vida, o João Paulo Soares, pianista, compositor, diretor musical, um dos criadores do espetáculo Variedades, espetáculo criado para o centenário do Teatro Variedades. E é por lá que está em palco o espetáculo até ao próximo dia 16 de agosto. Recupero então essa primeira parte da conversa depois da uma. Até lá, tempo ainda para escutarmos primeiro Miranda com Sina, depois Um Carnaval, Pedro Motinho.

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1: O meu convidado esta semana nasceu no Porto e cedo abraçou a vertente artística musical. Basta fazer uma simples conta para concluir que tinha apenas 22 anos de idade quando se estreou como diretor musical. Corria o ano de 1984. Pianista, compositor, tem assinado trabalhos na área da dança, televisão e teatro. João Paulo Soares, bem-vindo.
2: Obrigado. Obrigado pelo convite.
1: Ora essa, obrigada eu, obrigada a nós por teres precisamente aceitado o convite para vir até cá partilhar os fatos da minha vida, mas muito mais que isso, na verdade, uma vez que vamos também aqui espreitar o teu próprio percurso, porque a páginas tantas o fado também acaba por se cruzar aqui. Sim. Na tua vida. Sim. Não só pessoal como profissional também. Sim. Mas já lá chegaremos. Ora, nasceste no Porto. Que Porto recordas dos teus tempos de menino?
2: Ai, um Porto muito diferente do que é agora. Um Porto bastante fechado, bastante cinzento como o tempo. Tenho algumas saudades do mar do Porto. Uhum. e dessa altura, e da minha família, claro, mas não tenho muitas saudades desse tempo do Porto. Honestamente, vim para Lisboa em 81 e senti-me melhor aqui, respirava-se melhor. Agora não, o Porto é uma cidade mais cosmopolita, mais aberta, não tem nada a ver com o que era. Mas naquela altura era uma cidade bastante fechada, mesmo em termos de tolerâncias morais. O elevador social do Porto não funcionava, era uma cidade muito fechada.
1: Estava avariado o elevador social na altura. Precisava de manutenção.
2: Exato.
1: Aliás, quando tu falavas em Porto Cinzento, de alguma forma achas que ainda era a herança dos tempos de ditadura?
2: Claro, sim. Sim, sim. E uma ascendência também anglo-saxónica mais forte. Os ingleses tiveram ali alguma influência durante o século XIX e século XX, ao qual eu pertencia. E pronto, também tem a ver com um pouco com a natureza humana e as condições climatéricas do Porto também faz com que as pessoas, apesar de serem de uma enorme generosidade e terem um enorme coração, a priori sejam um bocadinho mais fechadas, não é?
1: Muito bem, então vieste em busca dessa outra luz, não é?
2: Sim, é a busca da luz. Sim. Lisboa, é verdade. Sim. É verdade. No princípio não foi fácil, porque Lisboa era uma cidade bastante diferente do Porto. Mas tive ali um ano de adaptação, que ia todos os fins de semana a correr para o Porto e tal, porque não estava a perceber muito bem. E depois comecei a perceber e percebi realmente que era aqui que eu queria viver. E cá estou.
1: Abrindo também horizontes, não é? Sim. Porque tendo em conta que já na altura calculo, aos 18 anos já estarias a pensar na fase profissional. Sim, sim. E aqui abririas outras portas.
2: Sim, as oportunidades no Porto eram muito, muito reduzidas. Com muita pena minha, não é? Havia uma vida cultural relativamente intensa, mas de companhias residentes, profissionalização no Porto, na altura, se não fosse no rock, não havia. Então também vim em busca disso e entrei logo para a Companhia Nacional de Bailado como pianista em 81, novíssimo, com 18 ou 19 anos. E fui começando assim, devagarinho. E pronto, lá me estrei em 84, quando inaugurou o Centro de Arte Moderna, que já, a mim parece-me já uma coisa distante e enorme.
1: Tempos idos.
2: Inaugurou aquele edifício que já é antigo, não é, para nós. E foi assim um batismo de fogo. E aí eu percebi que a coisa que eu mais gostava era teatro. E pronto. Desde aí.
1: Muito bem, tem sido toda uma experiência, aliás, várias valências também em vários campos das artes da música, mas já lá chegaremos. Entretanto, perguntar-te quando é que o fado chega também, se na tua altura de meninice, se o fado já era algo a que estarias habituado a escutar?
2: Em casa, em minha casa, ouvia-se fado. A minha mãe gostava muito da Amália, o meu pai gostava muito da Hermínia. Então fui bem acompanhado sempre. Íamos aos fados de vez em quando lá no Porto e eu sempre, desde criança, que estou habituado a ouvir fado, na verdade. E quando vim para Lisboa, tive sempre aquele sonho, curiosamente, depois cumprido de uma forma gloriosa, de fazer uma revista e de pesquisar fado e tal, e acabamos no... dando um salto, acabamos de passar para mim no Recio, onde foi a imersão, um bocado, a primeira grande imersão que tive com a gente do fado e frequentar a noite de Lisboa. Ainda conheci a Hermínia, bem, que achei maravilhosa, e conheci a Amália, claro, e irei-me com aquela gente toda do Teatro Nacional, a Irene Isidro, a Simone, conheci a Simone, com quem fiquei amigo até agora, e o fado faz parte da minha vida. Sim.
1: E se torna este desafio de escolher os fados da minha vida uma tarefa mais ou menos simples?
2: Foi um bocadinho complicado, porque por um lado queria fazer os fados da minha vida como se pensasse em cada tema como o tema fulcral no desenvolvimento do fado. Primeiro fui por aí. Depois pensei, não, vou pelo lado pessoal e afetivo, que é os fados e os fadistas da minha vida com quem me cruzei nestes anos todos. Então é um mix aqui, é um compromisso. Há os essenciais que eu não podia deixar à Amália ou o Castro Carmo, e depois o resto são pessoas com quem eu realmente trabalhei e de quem trago memórias maravilhosas.
1: Que bom. Olha, e começar por onde?
2: Começamos pela Amália. Barro Divino, uma canção, um fado muito triste. Há aqueles fados de essência mesmo, tu sentes que tocam mesmo no coração.
1: Cru, não é?
2: Sim. Onde a letra casa maravilhosamente com a música, e é o caso. Primeiro, tinha pensado num dos temas mais fortes do álbum, mais forte dela, tipo Maria Lisboa, mas eu acho o Barro Divino, não é tão conhecido assim, mas tem muito daquela, sei lá, daquela... Aquele conhecimento que a Amália tinha do ser português e aquele fatalismo, aquela tristeza que nós temos sempre. Sejamos alegres ou tristes, temos sempre aquele fado dentro de nós. E eu acho que o Barro Divino é isso.
1: Foi a tua escolha, então. Será, então, a primeira proposta que aqui vamos partilhar nos Fados da Minha Vida, as escolhas de João Paulo Soares.

0: Barro Divino, a voz de Amália, aqui nas escolhas dos fados da minha vida, trazidas por João Paulo Soares. E, entretanto, ocorreu-te uma palavra essencial para definir precisamente a crueza de Barro Divino.
1: Sim, eu lembro-me do documentário muito, muito bem feito sobre a Amália, com ela própria, onde ela dizia, comparando-nos com os espanhóis, que os portugueses são mais lúcidos na finitude das coisas. E acho que este Barro Divino é isso. É o que nós todos lá no fundo sentimos. Uma calma, talvez, uma calma triste.
0: Isso é algo que vamos adquirindo com a maturidade também, não achas?
1: Sim. Acho que não... sempre gostei de fatos tristes, na verdade. Mas esta ciência da apreensão das coisas...
0: E a presença da finitude, não é?
1: A finitude das coisas, sim. Sem sombra de dúvida.
0: É algo que vamos aprendendo a viver também com essa ideia, nem mais.
1: E aproveitar.
0: É sempre esse chip que convém estar a funcionar, até para nos lembrarmos precisamente que andamos cá num tempo emprestado.
1: Exatamente.
0: Portanto, faz todo o sentido que assim seja. Falávamos aqui do fado e de escutar fado desde criança. A música, para além da Amália e de Hermínia, esteve sempre também muito presente.
1: A música?
0: Na tua infância e na tua adolescência.
1: Sim, sou do tempo em que a gente ia estudar para o conservatório, para um curso de música, e era a sério, não é? O ensino vocacional era intensivo, tínhamos que estudar, trabalhar. Estive sempre rodeado de música, na verdade. Não me lembro de não estar rodeado de música. E isso acompanhou-me, e talvez seja o meu porto seguro, na verdade, para a minha vida. Fiz outras coisas... negócios, confusões e tal, mas a música tinha...
0: Negócios, confusões, eu a tentar imaginar João Paulo em modo arroaceiro.
1: Não, confusões no sentido de business. Tive um restaurante com o Fernando Heitor durante 5 anos. Muitas incursões pela televisão, também com música, mas a televisão é logo um veículo mais frio e mais... mais cuidado, mas a música é a música. Uma pessoa nasce músico e morre músico.
0: E em termos de música, de composição, o que é que te desafia mais?
1: Eu gosto muito de escrever para teatro. Gosto de música de cena. Também gosto de música para bandas sonoras e tal. Mas eu gosto muito de fazer música para dramática, para quadros de teatro, e gosto que a música sirva a peça, não precisa de salientar em relação à peça, porque eu tenho um perfil bastante discreto, mas gosto dessa junção, especialmente neste momento já não é muito fácil fazer-se música ao vivo, estamos a sorte neste momento de estar no Variedades com uma orquestra, mas é muito bonito todos os dias ser um espetáculo diferente e nós estarmos a contribuir para isso. A música é um aporte muito importante e normalmente... deve ser discreto, em relação ao espetáculo teatral. E essa junção, para mim, é muito importante. Por isso é que eu gosto tanto de teatro musical.
0: Muito bem. Entretanto, nós falávamos há pouco das outras valências também, o trabalho em televisão, por exemplo, e marcas que ficam para o futuro. Mas a tua estreia musical, como diretor musical, aconteceu precisamente no teatro.
1: Sim.
0: Em 1984, com Deseja-se Mulher, encenação de Fernanda Lapa. Ora... tendo em conta que já foi o teu primeiro trabalho, a tua estreia enquanto diretor musical, trabalhaste perto com Fernanda Lapa neste batismo, terá sido...
1: Foi um batismo de fogo.
0: Uma tarefa e tanto.
1: Sim, teatro novo, não era? A inauguração do Centro de Arte Moderna. A Fernanda Lapa era uma pessoa com um caráter muito vincado, mas dei muito bem com ela, era muito profissional, eu também tentava ser bastante profissional. A música era contemporânea, de Carlos Zíngaro. Muito difícil, foi uma imersão total no teatro. Tinha São José Lapa, tinha o António Feio, tinha a Teresa Robi, que já não está entre nós, tinha muita gente. E foi aí que eu descobri realmente que era aquilo que eu queria fazer. Foi muito bom, porque foi muito cedo na minha vida, não é? Uma responsabilidade forte. E E aprendi também a lidar com isso, de, apesar da minha juventude, saber lidar com trabalhos fortes e de conjunto. Foi um desafio muito interessante e guardo saudosas recordações desse primeiro trabalho. Depois encontrei a Fernanda Lapa, passar 30 anos noutro espetáculo, no Teatro da Trindade, e mantivemos sempre uma ligação forte, correta, às vezes sanguínea, mas sim, foi muito bom.
0: Um outro frisson.
1: Sempre. Eu sou sanguínea a trabalhar também, e a Fernanda era bastante sanguínea. Mas é sempre por uma causa, não é?
0: Claro.
1: Por um espetáculo. E o mais importante nisto tudo é que o resultado seja forte. O processo pode ser mais agradável, menos agradável, e eu gosto muito de trabalhar com pessoas fortes. E a Fernanda era uma mulher fortíssima e interessantíssima. Tinha um mundo fortíssimo.
0: Muito bem. João, vamos passar a mais uma das tuas escolhas.
1: Ok. Fernanda Batista. Olha, aqui está o oposto do que estamos a falar até agora. Escolhi o Fui ao Baile. Podia ter escolhido o Fado da Carta, que é super conhecido. Porquê é que escolhi a Fernanda Batista com o Fui ao Baile? Conheci a Fernanda Batista na Grande Noite. Para mim foi conhecer uma mulher única. Tinha 70 e tal anos na altura. Ficamos todos apaixonados pela Fernanda Batista. Tinha um vozeirão absurdo. Tratava connosco como se fosse da nossa idade. Eu compus várias coisas para ela. Ela, de uma enorme humildade, e depois tem uma magia, que vou falar mais tarde de outras pessoas que aqui estão, que era, chegava ao palco e o público era dela, tinha o público na mão. Nós o espetáculo que gravamos dela, a Grande Noite que gravamos dela, a Grande Noite devia ter 50 minutos, o espetáculo em que ela entrou teve 1h20. Porque não era possível cortar e foi uma comunhão absurda com ela, entre ela e o público, e os músicos, os atores. Foi o dia que eu fiz 30 anos, ainda por cima. Portanto, houve a primeira vez que eu conheci a Fernanda Batista, foi um presente de anos para mim. E ela cantou Fui ao Baile. E nós acompanhamos, portanto, Fui ao Baile. E foi das pessoas que eu guardo muito gratas recordações. Depois trabalhei com ela no cabaré, fiz vários programas com ela no cabaré. E ela sempre muito positiva, fazia noitadas connosco. Acabávamos as gravações à 1h da manhã. A senhora já tinha quase 80 anos, ia para nós, cantávamos ao desafio até às 5, 6 da manhã. Era dona de uma vitalidade que eu quero ter.
0: Invejável.
1: Invejável.
0: Não é?
1: Invejável. E este é o fado da minha vida por causa da pessoa. A Fernanda Batista, tenho saudades, e tenho saudades da raça dela. Era uma mulher muito forte. Outra mulher forte.
0: Outra mulher marcante também na tua vida,
1: sim,
0: não é, João?
1: Sim, muita coisa. Muita coisa fiz com ela, sim. Fiz uns duetos com ela e com a Anita Guerreiro que foram inesquecíveis, que eram as duas adolescentes. É muito engraçado. Foi muito. Aprendi muito com elas.
0: O que mostra que a idade pode ser só um número,
1: sim,
0: também, não é?
1: Sim. Uma lição. Até ao fim. Ambas até ao fim. Foi incrível. É uma lição mesmo.
0: Escutemo-lhe então.

0: Aqui mais uma das escolhas de João Paulo Soares, meu convidado esta semana pelos Fados da Minha Vida. E cá está, mais uma escolha, mais uma mulher marcante também no teu percurso. Um percurso vastíssimo que passa pelo teatro, pela televisão, pela dança,
1: sim,
0: também.
1: Sim.
0: São, claro, vertentes muito diferentes, disciplinas muito diferentes. Já percebemos que o teatro será o teu amor maior.
1: Sim,
0: será?
1: Sim. Sim, é o meu amor maior.
0: Destas várias artes?
1: Sim. Também fiz muita coisa para dança e fui orgulhosamente pianista do Ballet Gulbenkian durante 20 anos. Era a minha família artística, digamos, andávamos em turnés por esse mundo fora durante muito tempo. Ainda são as pessoas que eu considero a minha família, apesar de terem acabado com o Ballet Gulbenkian em 2005. Ainda é a minha casa, ainda é a minha casa. Mas o teatro, sim.
0: É muito diferente acompanhar um bailado do compor para, sim, um quadro de teatro?
1: Sim, sim. É mais específico. No caso, no Ballet Gulbenkian, que eu era acompanhador, portanto, às vezes improvisava, outras vezes tocava repertório. O pique é o mesmo. A forma de chegarmos lá é que é outra. Tem muito a ver com a parte técnica, musical. Os bailarinos gostavam muito de mim porque já diziam que eu acordava aos mortos de manhã. E aquilo era uma troca de energia muito grande. E recordo momentos muito felizes com os meus queridos amigos do Ballet Gulbenkian. Ainda nos encontramos agora, a cada passo. Nós vamos todos às estreias uns dos outros. Eles foram agora à estreia do Variedades. E é um laço de sangue, quase. E é diferente. É diferente a dança, mas também é desafiante. Mas, infelizmente, não há assim tanta encomenda para fazer música de dança. Quer dizer, existe a Companhia Nacional de Bailado, felizmente. E eu fiz um bailado para a Companhia Nacional de Bailado nos longínquos 84, 85.
0: Há três semanas, mas coisa menos coisa, com certeza.
1: Mas não há muita abertura para fazer dança. Para um compositor de dança. Eu não sou especialista, basicamente, em tocar ao vivo. Eu não sou um pianista de virtuoso, digamos. O piano é meu instrumento, mas é um instrumento de composição ou de direção musical ou de ensemble. Não sou um solista para estar de fraca. Não piano.
0: Alguma vez te sentiste tentado a seguir outra vertente musical? Ou não? Ou o piano sempre foi o teu...
1: Foi a minha escolha. Eu não me arrependi. O piano é uma coisa que te dá muita noção do conjunto, não é? É um instrumento que dá para ensaiar, dá para compor, dá para usar como solista também. E é um grande instrumento para tu criares. Mais que um violino, mais que uma guitarra. Uma guitarra já ajuda mais um bocadinho, mas o piano é o rei dos instrumentos. É horrível dizer isto, não é? Mas é verdade.
0: Não é verdade. Pronto, é o que tu sentes, com certeza.
1: Foi o que me chamou aos 10 anos, quer dizer, o que eu queria era piano. E naquela altura ninguém ia aprender outra coisa.
0: Pois.
1: Basicamente,
0: ou era piano
1: ou guitarra.
0: Mesmo assim, a ver.
1: A ver, sim.
0: Entretanto, depois chega aqui também a tua primeira composição original que assinaste para teatro, para uma produção do Filipe Laféria.
1: Sim.
0: Uma parceria que também, lá está, perdura pelo tempo. Aliás, voltaste a trabalhar com ele em espetáculos que ficaram precisamente na memória. Temos outros espetáculos, o Passa por Minúcio.
1: É um marco, o Passa por Minúcio é um marco para todos nós, para o Filipe, para mim, para quem entrou. Enfim, podia-se fazer um livro sobre o Pássaro Minúcio, na verdade.
0: E não pode?
1: Sim, não serei eu. Nunca experimentei escrever. Mas foi. Não sei se queres falar um pouco,
0: sim,
1: sobre,
0: claro,
1: isso.
0: Claro.
1: O Pássaro Minúcio, eu acho que foi um marco em vários sentidos, mesmo em termos sociais. Foi um fazer as pazes com a revista, com o teatro musical, com os próprios anos quentes de 25 de Abril. O elenco de Passa para mim no Rocio era extraordinário. Nós tínhamos a Irene Isidro, Varela Silva, depois mais convidados, a Rita Ribeiro, a Simone de Oliveira, a Fernanda Borsatti, uma atriz extraordinária, a Lourdes Norberto, Catarina Avelar. Nós éramos 30 e tal em cena. Era uma loucura.
0: Realeza.
1: Foi uma loucura. Sim. E foi realmente um momento de fazer em que a cidade, em termos Houve ali umas asneiras que se fizeram nos anos quentes, não é? A Amália foi super maltratada, havia uns ódios ao teatro de revista, ao teatro ligeiro e tal, e ali foi uma aceitação grande do público, as filas para comprar bilhetes davam uma volta ao teatro, era... Nós sentíamos umas estrelas. E foi muito forte. E o desafio que fizeram ao Filipe e a mim para fazer o passaporte no Recio foi mesmo na altura certa. E mudou as nossas vidas. Nós estávamos num teatro de 100 lugares. A Casa da Comédia tinha 100 lugares. A escala para o Teatro Nacional, a mudança de escala, o desafio. Tivemos um ano a ensaiar. Foi brutal. Foi brutal. E depois teve o resultado que teve. E eu sei que projetou a minha vida de uma forma que nunca teria sido se não tivesse havido o passaporte no Recife.
0: Sente-se isso.
1: Ainda pelos contactos desde essa altura. Isso levou-nos a fazer a Grande Noite, levou-nos a fazer as outras televisões todas. Foi muito marcante. O teatro musical era uma coisa um pouquinho insípida na altura ainda, não é? Eu lembro-me que tínhamos imensos problemas de som e tal. Eu fui a Londres sozinho a ver como é que se faziam os microfones emissores, porque não havia em Portugal. Foi a primeira vez que usaram emissores. Portanto, era todo um mundo que era preciso fazer e que estava um bocado por ali por desbravar. Havia exceções, claro. Mas nós estávamos ali um bocado às escuras, à procura do caminho para fazer um grande espetáculo que fosse do Teatro Nacional e que fosse revista.
0: Muito bem, conseguiram ali um casamento perfeito, não é?
1: Sim. Só descobrimos depois da estreia. Mas sim, mas um casamento perfeito.
0: Lá está mais uma vez, se soubéssemos à partida.
1: Exato,
0: é?
1: Éramos todos felizes e milionários.
0: Claro. Imagino também que isso acarretasse também uma ansiedade e aquele nervoso miudinho.
1: Brutal, brutal, não é? Brutal. Eu cada vez que o final do primeiro ato era uma loucura, vinham estas tais dezenas de pessoas. Para a frente do palco a descer uma escadaria, eu estava no fosso a olhar para eles, pensava todos os dias: como é que eu me meti nisto? Como é que eu estou capaz de dominar isto e como é que eu vou acabar esta carreira que durou anos? Anos. Foi lá, foi na Madeira, foi no Porto, foi uma loucura e conseguimos. A equipa era gloriosa e brilhante, mas foi assustador. Foi assustador.
0: Eu não sei se terás alguma das tuas escolhas que remetam para essa altura, João.
1: A Simone. Eu escolhi o menor maior. Do disco de fado dela, a Simone foi minha companheira diária. Havia um número que era feito com piano de cauda em palco, que eu ia com ela, e nós estávamos sempre ali 10 minutinhos à conversa antes de entrar. Tuc, tuc, tuc, tuc, tuc, tuc. A Simone, eu aprendi muito com a Simone. A Simone tem uma capacidade de resiliência e de esforço e de profissionalismo únicas. Vou contar uma história sobre a Simone. Nós entrávamos numa plataforma com o piano, entrávamos os dois em cima da plataforma, arrastávamos e nós íamos para o palco. A Simone estava na conversa comigo, esqueceu-se de subir para a plataforma. Arrastaram a plataforma e atropelaram a Simone.
0: Ai, que horror!
1: Os dois pés.
0: Que horror!
1: Aos gritos. Ai, entramos em cena e a Simone deu tudo. Ninguém reparou nada. Passado 5 segundos, eu fiquei para a minha vida. Não queria acreditar que ela estava a fazer isso. Era este o profissionalismo da Simone.
0: Chama-se Go On.
1: Sempre.
0: Literalmente.
1: Sempre. Ela... Mulher fortíssima, mais uma mulher forte. Agora estou a descobrir, só descobri a mulher forte da minha vida. E era, a Simone, todos os dias, é como eu gosto do teatro, todos os dias é uma viagem e é uma viagem diferente. E é a rasgar, até ao fim. E a Simone ainda agora é assim, é uma mulher fantástica. Os anos, tem muitos anos, tem problemas físicos, mas a Simone continua a ser a mesma pessoa.
0: Uma força da natureza.
1: Agressiva, forte, resiliente, uma mulher que... Educou dois filhos, mãe solteira, num país, enfim, que era,
0: na altura que era
1: muito fraco com as mulheres, digamos, para não dizer outra coisa. E é uma mulher admirável em todo o seu percurso. Gosto muito dela.
0: Escutemo-la aqui também, nos Fados da Minha Vida, as escolhas de João Paulo Soares.

0: A voz de Simone, aqui também uma das escolhas trazidas por João Paulo Soares, meu convidado nos Fados da Minha Vida. Falávamos aqui do Passa Por Mim do No Rocio. Não esquecer também Whatever Happened to Madalena Iglesias.
1: Sim, sim. Muito engraçado, muito engraçado. Um processo também muito difícil. Foi um parto muito difícil. Também estivemos um ano a ensaiar aquilo. Não tínhamos o testão.
0: Para variar,
1: literalmente.
0: Não é? Na cultura, normalmente, em Portugal,
1: sim.
0: Normalmente.
1: E ainda era um tempo, ainda mesmo assim, remoto, que eu espero, infelizmente, acho que está a voltar a acontecer, mas eu espero que não volte a acontecer. Que era, trabalhávamos à bilheteira. Não, os ensaios não eram pagos. Era um grupo de 6 bailarinos. Lá está a minha ligação ao mundo da dança. Eu trabalhava com uma companhia de dança chamada Companhia de Dança do Tejo, cujo diretor artístico era o Vitor Linhares, e nós tínhamos um bailado com canções da Simone. E eu já tinha feito um trabalho com o Filipe, 2 ou 3, aliás, Noites de Anto, fiz uma coisa do Almada Negreiros também, Menina do Mar, e estávamos ali, ai, vamos fazer o quê? Vamos fazer o quê? Nós, eu e o Filipe estávamos bastante envolvidos um com o outro, porque caímos nos braços um do outro, um pouco artisticamente. Eu disse, ó Filipe, nós temos um bailado com canções da Simone, podíamos fazer qualquer coisa. E ele disse, ah, podemos fazer a concorrência da Simone com a Madalena Iglesias e fazer com o filme da Baby Jane, que era um dos melhores que se olhava. E assim foi esta, a gênese do Whatever Happened to Madalena Iglesias. Veio a companhia Dança do Tejo, eram 6 bailarinos, mostramos as canções, o Filipe ficou encantado. Depois escolhemos a protagonista, a Maria ainda foi, mas depois ficou doente, a São José também ficou doente e acabou por ser a Rita Ribeiro, que fez uma carreira de anos com a Madalena Iglesias. A Madalena Iglesias esteve no Parque Meyer, esteve na Casa da Comédia, esteve no Casino de Estoril, fez Porto, fez o país todo, foi anos naquilo.
0: Merecedor também, não é?
1: Sim, por ser tão artesanal. Eu acho que o truque daquilo foi ser artesanal. A banda sonora foi feita em minha casa, com um teclado, um computador ridículo, patético mesmo. E a banda, era assim uma banda sonora mesmo artesanal. O guitarrista que foi gravar os fados, o primeiro fado que eu compus foi lá, na Madalena Iglesias, fado independente, cantado pela Rita Ribeiro. E era o... Ai, meu Deus, está-me a faltar agora o nome. Bom,
0: pode
1: virá.
0: Ser que te ocorra, entretanto.
1: Virá.
0: É um clássico também, sim.
1: E pronto, também estreamos Desperadinhos da Silva. Muito tempo para conseguir estrear e foi um enorme sucesso de público. Foi o que nos abriu a porta, como disse, ao convite para o... da Teresa Gouveia, à altura secretária de Estado da Cultura, para irmos para o Nacional fazer o Passa Por Mim no Rocio. E para o Centro de Arte Moderna também fazer uma peça que também foi muito marcante, chamada Ilha do Oriente, com a Teresa dos Madre Deus, a Teresa...
0: Que agora, sim.
1: Sim. Foi também um espetáculo lindíssimo. Portanto, foi um bang, um big bang, Whatever Happened to Madalena Iglesias, que... Com os anjos a ajudarem, foi muito bem sucedida depois com o Passa Por Mim no Rocio.
0: Mas tu disseste uma coisa que eu não consigo,
1: Teresa Salgueiro.
0: Teresa Salgueiro.
1: Isto é horrível, não é? Desculpem, a minha idade.
0: Repara, a tua e a minha, repara, estou igual, ocorreu-me agora e pedimos desculpa, Teresa. Mas tu disseste ali há pouco uma coisa que me ficou na cabeça e não consigo, depois eu tenho este péssimo hábito que é não consigo ultrapassar. Dizias que os ensaios não eram pagos.
1: Não.
0: Vocês estavam um ano a ensaiar.
1: Tivemos um ano a ensaiar.
0: A subsistência vinha de onde? De outros trabalhos que iam acumulando, entretanto, paralelamente.
1: Gotas. Não vou dizer que passamos fome, mas estávamos no limite, um pouco. Lembro-me de comprar, ainda agora que me custa comer, costeletas de cachaça, peru, comprava cigarros a bolso, havia umas boas almas que nos convidavam para jantar, e era assim.
0: E nós não estamos a falar de 1950.
1: Não, estamos a falar de 1989.
0: Pois, já final dos anos 80.
1: Sim, sim, sim. E infelizmente, para estas novas gerações, estava a falar isso com os músicos aqui do Variedades, para estas novas gerações a coisa também não está famosa.
0: Pois.
1: Não está famosa. Não... Há aqui o Essa de Queiroz dizia que o problema de Portugal eram as elites. E eu acho que o problema cultural de Portugal são realmente as elites que são... Não tem noção de futuro nem de paternidade das coisas. E é sempre os artistas estão sempre num plano de quase pedir o favor para trabalhar. Isso é um bocado triste. Ao fim destes anos todos, eu não tenho razões de queixa. Mas quem está a começar agora... Quem está a começar agora ganha o mesmo que os meus músicos ganhavam em 91. Isso não é normal.
0: Caminho tortuoso.
1: É, sim. É muito difícil. Sim. E com a digitalização das coisas, seres vivos a trabalhar e com a IA ainda, o futuro não é radioso.
0: Não é muito risonho, não. Ora, passemos então a outra das tuas escolhas, João.
1: Carlos Ramos. Não conheci.
0: O porquê da risota? Porque tínhamos estado aqui a analisar e estávamos aqui precisamente atentos ao facto de haver tanta mulher forte, marcante no teu percurso. E então tu agora quiseste tratar de parar um bocadinho a hegemonia e passar a casa.
1: Vamos aos homens. Não conheci, infelizmente. Eu acho que ele não é justamente celebrado. O Carlos Ramos, para mim, quando vivi para Lisboa e desde sempre me acompanha, gosto muito de ouvir. Para mim é uma voz de Lisboa, é uma voz lisboeta e diferente dos outros, para mim. Enternece-me bastante. O Lisboa é sempre Lisboa, sempre que Lisboa canta, é outro fado. Teve alguma continuação, mas não ficou ali um pouco no tempo e é pena que não se celebre mais.
0: Muito bem, escolheste... Qual é que tu escolheste?
1: Escolhi... Lisboa é sempre Lisboa.
0: Lisboa é sempre Lisboa. Eu ainda não percebi, foi porque é que não ensaiaste também uma cantiga pelo meio, mas...
1: Não. Tenho uma voz horrível.
0: Não me parece nada, mas pronto. Escutemos então Carlos Ramos.

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1: Boa tarde, bom fim de semana. Seguimos agora pela sua Rádio Amália a ver as vistas com Ana Margarida Prado.

Últimos minutos na sua Rádio Amália, ao som de Cidália Moreira, Tempos que já lá vão, e também Vasco Rafael, lembramos Toma Lá Beijinhos de Água. Vamos a caminho das duas, com tempo ainda para escutar Carminho, uma das vozes que vai estar ao vivo na edição deste ano do Festival Caixa Alfama, que vai acontecer nos dias 11 e 12 de setembro. Em escuta fica As Pedras da Minha Rua.

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Com dura memória, primeira proposta depois das duas, nesta tarde de domingo, aqui na sua Rádio Amália, 91.0 Porto, 92.0 Lisboa, 100.6 Setúbal e para todo o mundo e mais além em amália.fm. Gisela João, é com ela que seguimos, vamos escutar O Senhor Extraterrestre, depois memórias para Vicente da Câmara e Lucília do Carmo.

casado? Tem saudades? Já tem filhos? De que idade? Só um? A quem é que sai? Tem retratos, com certeza. Mostra lá. Ai, que

Maria Madalena, a voz de Lucília do Carmo, em escuta nos últimos minutos pela sua Rádio Amália. Fique por aí, daqui a pouco em escuta também Tristão da Silva, nem às paredes, confesso, mas para já lembrar o leilão. Aqui, nas vozes de Fernando Maurício e Francisco Martinho, sendo que daqui a pouco vamos estar com emissão especial em direto, a partir dessa belíssima tarde de fados, em homenagem, claro, a Fernando Maurício.

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Maria Mirra aqui com Maldição, mais uma proposta em antena nesta tarde de domingo, ligado à sua Rádio Amália. Bom fim de semana, fique por aí, seguimos com um belo ensemble. Eu sou o povo e canto esperança.

Esta gargalhada no final de Sete Estradas é algo de extraordinário. Amália, quem escuta nos últimos minutos, tarde de domingo, bom fim de semana, fique por aí. Vamos seguir com o Fado Biscaia, é um dos temas que pode encontrar no novíssimo álbum de Filipa Biscaia. Chama-se Antes que os Rios Sequem. Depois, e ainda a propósito de novos álbuns, escutamos também António Zambujo.

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Mestre dos Batuques, António Zambujo, para o novíssimo Oração ao Tempo, o novo álbum, proposta que por aqui passou nos últimos minutos, nesta tarde de domingo, pela sua Rádio Amália. Bom fim de semana, vamos seguir com Maria Faia, numa releitura feita por João Farinha.

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Mais uma belíssima memória para esta tarde de domingo. Celeste Rodrigues, aqui com Flor na tua mão. Vamos a caminho das três. Tempo ainda para escutar Marco Rodrigues, Tony de Matos e Maria da Fé. Lembro que daqui a pouco, emissão especial, então, com direto a partir da Moraria, vamos estar a acompanhar a tarde de fados, tributo, homenagem a Fernando Maurício. Bom fim de semana.

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1: 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São 3 horas. 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

Ora, muito boa tarde a todos. São 3 horas em ponto e hoje a Rádio Amália tem uma emissão especial neste domingo, nesta tarde de domingo. Vamos estar em direto toda a tarde a transmitir a grande tarde de fados de tributo a Fernando Maurício, portanto, em direto da Rua da Mouraria. São 23 anos de legado. A apresentação desta tarde de fados é do nosso colega Joaquim Calçadas. A gala está prevista começar às 3 horas, mas como calculam, há sempre mini atrasos. Portanto, tenho a indicação que deverá começar dentro de aproximadamente 8 a 10 minutos. Ora, são muitos os fadistas que vão participar nesta tarde de fados. Posso dizer-vos quais são. É o Hélder Moutinho, a Dina do Carmo, Pedro Galveias, Conceição Ribeiro, Vítor Miranda, Carla Morato, Jaime Dias, Inês Pereira, Rui Costa, Carolina Gomes, Eduardo Batista, Guga Fonseca, Jéssica Crispim, Bruno Mega, João Lourenço, Ana Paula Santos e Manuel Barbosa. À guitarra portuguesa vamos ter o Sérgio Costa, à viola Ivan Cardoso e no baixo Máximo Ciur. Já reparou que vai ser uma tarde mesmo longa, portanto, deverá estender-se até perto das 7h30 da tarde. São muitos os fadistas que vão estar em palco. Quero dizer-vos que este evento não tem custos, portanto, se quiser ainda ir até à Rua da Mouraria, poderá fazê-lo. Se quiser ficar em sua casa, ou ouvir, ou no seu carro, aqui na Rádio Mália vai ter toda a transmissão em direto. Ora, em Lisboa estão 27 graus, portanto está uma temperatura ótima, não é demasiado quente, é uma temperatura agradável, portanto vamos ter aqui uma tarde muito, muito boa. Nos intervalos, eu vou colocar aqui também na Rádio Amália músicas de Fernando Maurício, portanto hoje a tarde vai ser mesmo dedicada ao Fernando Maurício. E vamos começar já por ouvir aqui um tema, enquanto esta tarde de fatos não começa, vamos começar a ouvir um tema de 1995, A Minha Oração, um tema muito conhecido do Fernando Maurício. Fique por aí.

Eu quero pedir desculpa aos ouvintes e também ao Fernando Maurício, mas vamos mesmo ter de interromper este tema lindíssimo que estávamos a ouvir, a minha oração de Fernando Maurício. Porquê? Porque vamos já em direto para a Rua da Moraria, onde vai começar a grande tarde de fados tributo a Fernando Maurício. E primeiro vamos ouvir um tema que vai ser lançado mesmo, gravado nesta tarde de fados, e depois sim começam os artistas e os fadistas a cantar em direto. A apresentação, já sabem, é do Joaquim Calçadas. Vamos então até à Rua da Moraria iniciar esta transmissão em direto.

0: Boa tarde, bem-vindos. Bem-vindos à Moraria. Mais um tributo a Fernando Maurício. Passam 23 anos da sua morte e nunca se deixou de homenagear no seu bairro aquilo que foi o Rei Sem Coroa, Fernando Maurício. Uma iniciativa do Grupo Desportivo da Moraria em parceria com a Junta de Freguesia de Santa Maria Maior. Saudar também todos aqueles que estão em casa, a sintonizar-nos no Porto em 91.0, Lisboa em 92.0 e 100.6 para todo o distrito de Setúbal, através da Rádio Amália. No estúdio, Paulo Monteiro, para assegurar esta emissão, e vamos dar início a esta grande homenagem com a presença da Sra. Presidente da Junta, Dra. Maria João Correia, para vos dirigir umas palavras. Presidente da Junta de Freguesia de Santa Maria Maior, que apoia esta iniciativa do Grupo Desportivo da Moraria, a grande homenagem àquele que foi e será sempre o Rei do Fado, Fernando Maurício.
1: Boa tarde a todos. Mais uma vez aqui na Rua da Moraria, para este grande tributo ao Rei do Fado, Fernando Maurício, nesta que era a sua verdadeira casa. E a Junta de Freguesia associa-se mais um ano ao Grupo Desportivo da Moraria para fazer a homenagem a um homem que era o único e que nos deixou uma história absolutamente extraordinária. O grande Rei Sem Coroa será sempre recordado na Moraria, obviamente no país inteiro, porque o Fernando Maurício passou aquilo que é o bairro da Moraria. Fernando Maurício é do mundo, é o Rei do Fado, é o Rei Sem Coroa, é do mundo, não é da Moraria. Portanto, vamos ter aqui uma bela tarde de fados, agradecer ao Grupo Desportivo da Moraria, chamo aqui o Pedro Santos, agradecer à Rádio Amália, que mais uma vez está a transmitir em direto este programa, o que nos permite também levar o Rei mais longe, além fronteiras. Pedro, não te importas, dirige-te aqui, por favor. E um agradecimento especial a todos vocês, porque enquanto houver pessoas que estejam aqui nestas tardes de fado que fazemos em homenagem ao Rei, esta festa não acaba. E enquanto houver fadistas que representam aquilo que é o verdadeiro fado, esta festa nunca terá fim, nem nunca será. Santa Maria Maior é do mundo. Se o Fernando é do mundo, esta festa é do mundo também. Muito obrigada.
2: Bom, a única coisa que eu tenho para dizer é agradecer a todos a vossa presença mais uma vez na festa de homenagem ao Fernando Maurício. O Grupo Desportivo da Moraria, como tem sido hábito nos últimos anos, tem-se associado a esta festa. Vamos tentar que esta festa se continue pelos próximos anos, com a ajuda da Junta da Freguesia, e vamos tentar melhorá-la para o ano. É isto que eu tenho que fazer, não tenho mais nada para dizer. Um agradecimento a todos e um bem-ajam. Obrigado.
1: Vamos ao fado.
0: Pedro Santos e a Doutora Maria João Correia, muito obrigado a vocês por esta iniciativa. Sem o Grupo Desportivo da Moraria e a Junta de Freguesia de Santa Maria Maior, nada disto era possível. E também não era possível haver fado sem músicos. Vamos ter na guitarra portuguesa Sérgio Costa, uma salva de palmas para ele. Na viola, Ivan Cardoso. E no baixo, Máximo Ciur. Eles que são, habitualmente, os músicos que fazem parte desta homenagem. Para iniciar esta tarde, mais um mauriciano. Eles que nunca deixam de estar presentes nesta festa. Convosco, Pedro Galveias.
3: Olá, boa tarde, Moraria.

0: Muito obrigado. Eu cantei-vos versos de Moita Girão, na bonita música do Fado dos Sonhos, de Frederico de Brito. Muito obrigado, aquela boca.
1: Linda mulher de Lisboa. Isto é doido?

0: Muito obrigado.
1: Pedro Galveias,
0: Pedro, a abrir esta que vai ser com certeza mais uma grande tarde de fados em homenagem a ele que nos está a escutar lá em cima. Mais uma voz, uma presença habitual e não podia deixar de ser Conceição Ribeiro para vos cantar o fado.
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3: Mais um ano, mais uma voltinha.

obrigada. E agora? Koleski. É ali para nós, Odete. Odete! Este é para ti. É para todos, mas especialmente para a minha menina. Ok? Bracinhos todos no ar, se faz favor.

tua cama, desta tua mocidade. E agora, Lisboa da... Para aí só um bocadinho, por favor. Então onde é que estão os braços no ar? Aí, aí embaixo, os braços no ar. Ó, Santiago! Mete... Ah, pô! Estava a ver que não. E aqui, olha a minha afilhada. Como é que é?

0: Só um bocadinho, faz o bom. Vocês pensavam que era só vocês que punham os bracinhos no ar?
1: Não!
0: Gaitas entre as pernas, faz o bom, e bracinhos no ar. Bora, bracinhos no ar, menino. Baixa só um. Mete o braço no ar, homem. Mete este braço no ar. Pronto, ok. É essa.

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1: Obrigado. Conceição Ribeiro, que nos fez viajar pelas sete colinas. Mais um homem sempre presente nestas grandes homenagens. Convosco, Jaime Dias, para vos cantar o fado.
2: Olá, boa tarde a todos. Mais um ano para recordar o rei do fado. São 23 anos. E vamos em frente para o ano a mais, se Deus quiser.
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0: Muito obrigado.
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0: Jaime Dias. Jaime, obrigado mais um ano aqui no coração da Moraria a homenagear aquele que foi o grande rei sem coroa. Bom, vamos chamar mais uma voz feminina, ela que foi a vencedora da grande noite de fado de Santa Maria Maior 2024, não foi, Sr. Tony? Pelo 25, 2025, pelo Grupo Desportivo da Moraria. Convosco, Carla Morato. Já me estava a enganar no ano. 2025.
1: Já me vencedora estava, já feminina. Estava a trocar as voltas. Bom dia, boa tarde, boa noite. Olá, Moraria. É um gosto enorme estar aqui. Obrigada pelo convite.

Muito obrigada. Esta cantamos todos agora.

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1: Obrigada.
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2: Carla Morato. Carla, muito obrigado também pela tua presença mais um ano aqui na Moraria. Mais uma voz jovem, ele que também vem de famílias fadistas, tal como a Carla, e que está com um novíssimo trabalho no mercado. Ele gravou há pouco tempo e também já é a presença habitual aqui nesta homenagem ao rei Fernando Maurício. Convosco, Bruno Mega, para vos cantar o fado.
3: Boa tarde, Moraria.

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1: Obrigado.

0: Obrigado, Moraria. Obrigado, Tony. Obrigado.
1: Bruno Vega.
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1: Lória. Está ali o nosso amigo Carlos. Eu queria pedir uma salva de palmas para o Tony Loretti, ele que é um impulsionador destas tardes desde o primeiro dia. Muito obrigado, Tony. Pá, e tu estás sempre um espetáculo. Está ou não está? Espetáculo. É a camisola ali da Feira do Relógio, mas pronto. Mas é sempre... O que interessa é a aparência, não é? A aparência é que interessa. Mas, sem dúvida nenhuma, é ele também sempre o impulsionador destas tardes, desde o primeiro dia, desde a primeira homenagem. E apresentou-se sempre bem, assim. Quando a Feira do Relógio fechar, não sei. Bom, vamos continuar. E agora, com uma voz do Algarve, ela que faz questão sempre de estar presente nestas homenagens. Convosco, Luana Velásquez.
3: Boa tarde, Moraria. Boa tarde. Ah, sim, sim. Para todos vós, na música do Fado Tortuga, o poema Não Rias.

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1: Muito obrigada. Muito obrigada. Obrigada. Muito obrigada. Antes de passar ao próximo tema, só quero agradecer mais uma vez por fazer parte deste elenco magnífico, para homenagear aquele que é o rei do fado, que só há um, Fernando Maurício. Muito obrigada. Obrigada também à nova presidente de junta, que ainda não conhecia. Tenho muito gosto. E obrigada a vocês. A Moraria é, sem dúvida, o meu bairro do coração. Obrigada por me receberem sempre tão bem. Um aplauso para vocês. Muito obrigada. E agora sim, têm que cantar comigo, porque este, certeza que sabem. Para todos vós, Lisboa à noite.
2: Thank you.

0: Muito obrigado. Obrigado. Muito obrigado.
1: Luana Velasquez, Luana, muito obrigado, mais um ano. Propósito do Algarve para estar aqui nesta tarde de homenagem a Fernando Maurício. Uma salva de palmas para este trio maravilhoso, Sérgio Costa, Ivan Cardoso, Máximo Ciúdo. Eles que vão fazer uma direta, não é? Não há intervalo. Portanto, estejam tranquilos que ninguém sai do seu lugar. Não há intervalo. É que depois temos que ir ver a bola às 8. Às 15, diz lá Luís. É que há aqui um pormenor que tem que ser explicado também. É que depois as ruas fecham porque vai haver a transmissão no ecrã gigante da final do Mundial. E a partir das 7 fecham as ruas. Portanto, ia causar alguns transtornos para quem está aqui a assistir a esta grande tarde de fados. Por isso vamos levar tudo sem intervalo para chegarem para as 6 horas conseguirmos terminar para também conseguirem chegar a casa sem transtorno. Está combinado? É isso mesmo. Vamos então em frente, mais uma voz, mais uma presença habitual. Rui Costa para vos cantar o fado.
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3: Olá, boa tarde, Moraria. Thank you.

0: Obrigado.
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2: Estamos a transmitir em direto da Rua da Moraria a grande tarde de fatos de tributo a Fernando Maurício, como ouviu há minutos atrás. Desta vez não vai haver intervalo, tem a ver com os condicionamentos ao trânsito que vão surgir ao final da tarde em Lisboa, devido ao jogo de hoje do Mundial de Futebol, o final. Vamos continuar a ver a grande tarde de fatos.

0: Muito obrigado. Até para o ano.
1: Rui Costa, muito obrigado também. Uma presença habitual sempre nestas grandes homenagens. Bom, vamos dar mais uma voltinha e agora vamos até à frequência de Setúbal, até 100.6. Já tivemos no Algarve, em Amália.fm, e agora vamos até Setúbal. Uma presença habitual também, sempre aqui na Moraria. Convosco, Inês Pereira. Também foi vencedora de uma grande noite de fado pelo Grupo Desportivo da Moraria, em 2018. Inês Pereira.
2: Boa tarde.

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1: Muito obrigada. Muito obrigada. Já são 10 anos desta festa e eu fico sempre assim. Não sei se vocês conseguem. Fico sempre muito nervosa, porque para mim é uma grande responsabilidade estar aqui convosco na festa do Grande Rei. Muito obrigada a todos pela vossa presença e obrigada ao convite para estar aqui mais um ano. Muito obrigada.

0: Muito obrigada.
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0: Muito obrigada.
2: Inês Pereira. Inês, muito obrigado mais um ano. É sempre um gosto também ver a Inês aqui pela Moraria. Bom, já estivemos no Algarve, estivemos em Setúbal e agora este artista, eu não sei se é da Amadora, se é da Amadora, se é da Alfama ou se é da Moraria. Às vezes fica assim um bocado, depois de ter visto ontem o Terra Nostra, eu acho que ele é dos bairros todos de Lisboa. Mas ele, se quiser explicar, explica-nos a nós já aquilo que não explicou ao outro. Bom, Bom, vamos receber com um forte aplauso uma presença habitual também nestas tardes. Lino Ramos, para vos cantar o fado.
3: Ah, boa tarde. Boa tarde. Ah, sim, está bem. Eu já vou explicar.
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2: Não é para ver pelo zero. Acho que já foram uma vez nos óculos.

0: Obrigado. Então, muito fácil, duas. A primeira explicação é esta: eu sou da Amadora. Sou da Amadora. Também sou da Alfama e também sou da Moraria, porque em qualquer um destes bairros eu sempre fui muito bem tratado e tenho muito prazer em estar em qualquer um destes bairros porque sempre me trataram muito bem. Mais uma vez, muito obrigado pelo convite do meu amigo Tony Loretti para dizer que esta festa do Maurício, acho que enquanto o Loretti for vivo, nunca vai acabar. Uma salva de palmas para o Loretti. Obrigado.
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0: Pronto, vamos ajudar. Eu sei que estamos fora, mas vou cantar esta marcha. Eu sei que estamos fora, mas pronto. Mas eu sei que vocês vão me ajudar. Eu sei. Bora.

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1: Lino Ramos. Muito obrigado, Lino. Nunca é demais também agradecer a toda a direção do Grupo Desportivo da Moraria e também dizer que está a Escola de Fado a funcionar no Grupo Desportivo da Moraria, não é, Pedro? Portanto, que quem quiser ir, anda cá, Pedro, anda cá falar um bocadinho também e também desafiar as pessoas para ir à Escola de Fado do Grupo Desportivo da Moraria, que funciona, qual é os dias que está a funcionar? Às quartas-feiras.
2: A escola funciona todas as quartas-feiras.
1: Portanto, todas as quartas-feiras, e quem quiser ir para a escola de fado do Grupo Desportivo da Moraria, é só deslocar-se ao Grupo Desportivo da Moraria e fazer a sua inscrição. É sempre, nunca é demais agradecer, não só ao Pedro, mas também a toda a direção e também ao apoio incondicional da Junta de Freguesia de Santa Maria Maior, não só ao Grupo Desportivo da Moraria, mas também a toda a atividade cultural que existe na freguesia. Vamos continuar. E agora acho que vamos pelo teste fora, que é normalmente para onde ela anda e agora também desembarcou na Moraria. Convosco, Ana Paula Santos, para vos cantar o fado.
3: Ela mandou fado.
4: Boa tarde, Moraria! Eu vim do Tejo, mas só vim trazer problemas para aqui. Vim de Santarém, mas trazer problemas. Isto é uma carga de trabalhos.
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1: Obrigado.
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2: Bora todos comigo, bora! Bora, Maria!

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1: Ana Paula Santos. Ana Paula, muito obrigado também por teres vindo até à Moraria para mais uma homenagem. Queria pedir também uma salva de palmas, porque sem eles também não era possível a emissão estar a chegar a todas as frequências da Rádio Amália. José Lourenço, que está aqui na técnica, ao André Tenente, que é responsável por toda a emissão, e no estúdio o homem do trânsito, o Paulo Monteiro. Portanto, é a equipa que está a trabalhar para que a emissão chegue em condições a todos aqueles que estão a escutar em 92.0, 100.6 e na cidade do Porto em 91.0. Vamos então continuar com mais fado, mais uma presença habitual. João Lourenço, para vos cantar o fado.
2: Boa tarde, Moraria. Então vamos lá cantar dois fados do nosso amigo Maurício. Mário Rainho, música de João Maria dos Anjos, Menino que não fui.

0: Muito obrigado.
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0: Carlos Conde, música de Zé Grande, Feira da Ladra.

0: Muito obrigado.
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0: Muito obrigado.
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2: João Lourenço, um homem também da Mouraria. Agora não está por cá, não está no coração onde nasceu, mas tem sempre o bairro onde nasceu no coração. Vamos continuar com o fado e vou trazer duas pessoas. São uma traz outra, portanto, são já dois fadistas que vão subir este palco. Convosco, mais uma presença habitual também, uma jovem, para vos cantar o fado. Carolina Gomes. São dois.
3: Somos duas.
2: São duas. Pronto. Duas. Portanto, subiram este palco, duas. Hoje vem duplicado. Carolina
3: Boa
2: Gomes.
3: Tarde a todos.
4: Não, agora

0: Obrigada. Obrigada.
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0: Antes de cantar o meu último fado, agradecer mais uma vez ao Tony pelo convite que me fez. É sempre um prazer enorme estar aqui em tudo o que ele organiza. Corre sempre bem. Obrigada a todos. Tenham uma boa tarde.

0: Tudo bem para ti e para a tua menina.
1: Amém.
0: Quando ela vier, que venha com muita saúde, com muita luz. Obrigada. É aquilo que nós desejamos todos.
1: Obrigada.
0: Carolina Gomes. Vamos em frente com o fato, mas antes de vos apresentar a próxima voz, quero-vos dizer, ele não é da Moraria, é um homem que está no fado há muitos anos, ele nasceu, o berço dele foi o fado e tem uma bonita casa aqui na Moraria. É a Maria da Moraria, que deviam visitar todos, onde há muito fado, muita saúde, muita amizade e, acima de tudo, come-se bem. Portanto, está no coração da Moraria. É a Maria da Moraria, no Largo da Severa, não é? É mesmo no Largo da Severa. Portanto, uma casa a visitar, ele não podia deixar de estar presente nesta homenagem ao Fernando Maurício. Uma grande voz, também um grande produtor da HM. Vamos receber, com forte aplauso, Hélder Moutinho.
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3: De Alfredo Marceneiro e Cássio Conde, Fado Bailado. Enquanto a guitarra está a afinar, eu gostava de dizer que é um enorme prazer estar aqui sempre. Primeiro que tudo, porque o Fernando Maurício foi definitivamente uma das minhas mais importantes referências no fado. Foi um dos grandes fadistas, faz parte da história do fado, todos nós. E, portanto, primeiro que tudo, homenagear o Fernando Maurício. Depois também homenagear o povo da Moraria. E queria também agradecer, obviamente, a todas as pessoas que estão envolvidas nisto, desde o Desportivo da Moraria, a Junta de Freguesia de Santa Maria Maior e todas as pessoas que aqui estão presentes. Muito obrigado a todos. Por também continuarem a fazer com que o fado continue a ser a marca deste bairro e desta cidade. Muito obrigado.

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1: Obrigado.

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1: Obrigado.
2: Hélder Moutinho. Hélder, obrigado por mais um ano. E ele que está sempre também disposto a participar nestas grandes homenagens e também em grandes noites de fado. Bom, estão a gostar ou não?
3: Sim!
2: E que tal eu cantar um fadinho também? Eles não têm pedalada para mim. Estes músicos não têm pedalada. Se eu cantava, sério. Mas quem vai cantar é uma voz mais bonita a cantar que a minha. E é uma presença mais bonita que a tua. Jéssica Crespim, vamos cantar o fado.
4: Boa tarde.

0: Obrigada.
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0: Obrigada. Obrigada.
1: Jéssica Crespim, Jéssica. Muito obrigado também por teres vindo até esta grande homenagem. Vamos em frente, mais um jovem. Mais um jovem e... António, alguma coisa? Não. Estás a vender o quê?
2: Já vendi.
1: Ah, já vendeu, pronto. Eu te queria comprar, já não consegui comprar, já fui atrasado. Bom, mais um jovem para vos cantar o fado. Guga Afonso, na vossa presença.
3: Boa tarde. Está ligado. Antes de mais, peço uma grande salva de palmas para este terceiro fantástico. Então, eu não canto as chinelas da Moraria sem o Santiago Costa. Uma salva de palmas.
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0: Obrigado. Santiago Costa e Lino Ramos. Continua na vossa presença, Guga Afonso. Guga Afonso.
3: Troquei o brinquedo. Então agora vou cantar um fado do rei.

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1: Guga, obrigado mais um ano. Bom, meus amigos, ainda não acabou, hein? Nós temos o cronómetro a trabalhar só às 6 horas, ou 6 e tal, ou 7. Antes de cortarem as ruas, a gente termina. Está bem, Sr. Luís? Muito obrigado também ao Luís Coelho, que é um homem que está sempre aqui nos alinhamentos, em conjunto com o Tony Loretti, e também é uma pedra preciosa para que estes eventos também corram bem. Obrigado, Luís Coelho, que estás sempre também em cima. E agora vamos em frente também com uma grande voz, com uma grande senhora, ela que faz questão também sempre de marcar presença nestas homenagens. Tina do Carmo, a vossa presença. Vamos lá.
2: Olá. Olá, boa tarde. Boa tarde, Moraria, pá. Então, está tudo bem? Bem dispostos? Claro que há uma coisa que tem que se manter, porque nós estamos a falar do que foi até hoje o grande. Ele é o grande. É o Fernando Maurício. Pronto. E parte um princípio, que aqui não se falha. Fado é fado. Para os meus amigos, olá, boa tarde. Está tudo bem? Bem dispostos? Tudo. Sem eles também não havia fado, claro. Nem Maurício, já ninguém. Claro que não. Então vamos lá ao fado. É mais um gosto estar convosco, mais um ano. E vamos lá então. Olha, achas que eu posso cantar hoje aqui? Chega e canto nem sol. Então, meus amigos, vamos lá ao fado. Vamos mudar isto. Ok? Vamos lá.

0: obrigado.
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0: Muito obrigado. Muito obrigado. Muito obrigado. Muito obrigado. Muito obrigado. Obrigado também à Rádio Amália, que eu já há muito tempo não falo com eles. Vou-lhe mandar daqui um beijinho em direto. Tem que ser. Vamos lá! Bora lá! Vamos todos! Então vamos lá! E essa há de morrer comigo? Claro que tem que ser. Será o primeiro. À beira do cais. Vamos embora. Embora lá, meus amigos, à beira do cais.

0: obrigado.
1: Dina do Carmo.
0: Muito obrigado.
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0: Até à próxima. Até breve. Ou até sempre. Muito obrigado, é sempre um gosto.
3: Muito obrigado.
0: E viva o Fernando Maurício.
1: Viva! Dina, até sempre. Também sempre uma presença habitual nesta homenagem a Fernando Maurício. Bom, meus amigos, ainda vai haver mais fado, mas quero mais uma vez agradecer à Junta de Freguesia de Santa Maria Maior, em nome de toda a equipa da Rádio Amália e de sua administração. Muito obrigado pela confiança e dizer que estamos sempre disponíveis para aquilo que nos for possível em colaboração com a Junta de Freguesia de Santa Maria Maior. A minha pessoa, não preciso dizer nada, vocês sabem, quando é necessário, tanto no Grupo Desportivo da Moraria como na Junta de Freguesia de Santa Maria Maior, estarei sempre cá, que é um gosto enorme estar junto de vocês, promover a Canção Nacional, para mim é um orgulho. Muito obrigado pela vossa amizade, em meu nome pessoal. Quero desde já também agradecer mais uma vez, nunca é demais, ao André Tenente, ao José Lourenço e ao Paulo Monteiro, que estão a assegurar esta emissão. Para si que está em casa, muito obrigado por ter estado connosco nesta tarde magnífica aqui na Moraria, tanto na frequência do Porto, na frequência de Setúbal e também na frequência de Lisboa. A todos vocês, foi um gosto mais um ano estar aqui. Para o ano, se tiver saúde, cá estarei novamente. E agora, para fechar esta bonita tarde, um bonito rapaz, Eduardo Batista. Também foi vencedor pelo Grupo Desportivo da Moraria. Meus amigos, muito obrigado pela amizade. Até sempre. Eduardo Batista.
4: Ora, boa tarde, Moraria. Não ouvi, preciso de todos vocês. Boa tarde, Moraria. Você canta bem, sim, senhora. Ora, desde já, um bem-aja a todos. Queria enaltecer a vossa presença, este evento, que, acima de tudo, é uma partilha daquilo que não só o Maurício nos deixou, como todos os fadistas que passam por esta tradição deixam e que também nós queremos deixar. Um bem-aja para vós. Espero que para o ano cá estejamos outra vez. Este ano, graças a Deus, tenho 23 anos e 23 anos foi aquilo que o Fernando Maurício nos deixou. Não só, agora vou cantar dois fados dele. Espero que gostem.
1: Oh, Eduardo, espera aí que eu acho que me meti aqui uma gafe e sabes, eu não quero sair daqui todo negro. Eu não quero sair daqui todo negro. Muito obrigado ao Carlos da Megasson. O Carlos que fez um trabalho extraordinário também. E vocês sabem que eu cheguei ali abaixo e ele bateu-me. Há sempre alguém. Mas não é questão que fique esquecido. Tu estás connosco, tens feito um trabalho extraordinário, mas por vezes queremos agradecer. E há sempre alguém que fica para trás, não ficando para trás. Carlos Megasson, muito obrigado. Eduardo Batista.

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1: Senhoras e senhores, um bem-aja mais uma vez. Queria, desta vez, pedir uma grande salva de palmas na guitarra portuguesa, Sérgio Costa. Na viola de fado, sou suspeito para falar deste senhor. Ele sabe que eu tenho-lhe um grande amor. Foi o meu primeiro, professor de fado. Na viola de fado, Ivan Cardoso. No baixo, o homem que está sempre com um sorriso na cara, Máximo Ciuro. Desde já, senhoras e senhores, um bem-aja mais uma vez, que tenham uma ótima tarde. Pedir e agradecer à Rádio Amália por todas estas iniciativas, por continuarem com o fado que é português, que é nosso e que todas as pessoas que estão aqui o partilham. Agradecer à Junta de Freguesia de Santa Maria Maior, que me deu a oportunidade de participar na Grande Noite do Fado e graças a eles, graças ao nosso trabalho, conseguimos vencer aquela edição e eles de certeza que vão conseguir ganhar mais, porque o Mouraria escolhe sempre os melhores. Um bem-aja e para todos vocês.

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1: Bom, mas não se levantem. Eu disse que me ia embora, mas eu não fui. Fizemos aqui um desafio à última da hora e temos aqui uma surpresa. Vamos fazer um leilão. É isso, Luís? Não é nada. Oh, Eduardo, vou desafiar aqui para terminarmos com aquele tema que é o hino ao fado aqui na Moraria e acho que em todo o país. E vou-te fazer o desafio para cantares a Igreja de Santo Estevão. Mas não vais cantar sozinho. Pode ser? Aceitas?
2: Posso, sim, senhor.
1: Eduardo Batista, e já vão ver o resto. Vocês agora estão a pensar que é comigo, não é? Então vá. Eduardo Batista.
2: Antes de cantar a Igreja de Santo Estevão, queria enaltecer todos os colegas, todas as pessoas que gostam de fado e que partilham a nossa tradição com toda a gente. Porque este hino, este fado, este poema, para se tornar um hino para todos nós, teve que ser cantado de um lado para o outro, de um lado, durante anos. E depois, tornou-se um hino. E este fado, para todos vós, um bem-aja e que voltem à Moraria mais vezes. Obrigado.

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1: Muito obrigado a todos. Sejam felizes. Façam alguém feliz. Boa tarde.
2: Senhoras e senhores, na vossa presença é sempre um gosto enaltecer de onde a gente começou. Um homem nunca sabe para onde é que vai, mas sabe sempre de onde é que vem. Para todos vocês, mais uma vez, Rafael Trindade. Vão ouvir falar muito dele.
3: Obrigado. Muito obrigado.
2: Um bem-ajam, obrigado.
4: E terminamos assim esta tarde de fatos, esta grande tarde de fatos de tributo a Fernando Maurício, que transmitimos em direto da Rua da Moraria. Foi uma tarde lindíssima e terminou de uma forma também belíssima. Ora, vamos retomar a emissão da Rádio Amália. Espero que esteja a gostar de estar connosco. Para terminar, vamos passar agora Fernando Maurício com o tema Boa Noite, Solidão. E depois sim voltamos aos fatos tradicionais aqui na Rádio Amália. Uma continuação de uma boa tarde para si.

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1: 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Boa tarde.

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1: 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São 7 horas. 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
1: Entramos na semana que vai receber, 10 anos depois, o Festival Caixa Ribeira, no Porto. É já este sábado, dia 18, que a Teresinha Landeiro vai participar no programa da RTP em casa da Amália ao vivo, juntamente com o Paulo de Carvalho, a Lenita Gentil, a Anabela e o Rui Vaz, o fadista do Porto. Ela vive a saudade neste fado Casa Certa, com música de António Zambujo e letra da própria Teresinha Landeiro. 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Serão

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1: Vai ser um dos momentos altos do Festival Caixa Ribeiro no Porto este sábado. Já tenho saudades de ouvir ao vivo o nosso Camané. Hoje vivemos a saudade numa letra de Aldina Duarte e música de Júlio Proença. O fado À Mercê de uma Saudade, na voz de Camané e na viola o Jorge Fernando, que também vai estar no Caixa Ribeira.

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1: Ela também vai estar no Festival Caixa Ribeira, já no próximo sábado, a representar a Casa de Fados Fado Maior do Porto, em Miragaia, no Palco Porto, no Salão Nobre da Alfândega. Vânia Leal, a viver a saudade aqui, num poema de Artur Ribeiro, para o fado Já Me Deixou, que nos diz: nem sempre a saudade é triste, nem sempre a saudade é pranto e dor. Se em paga a saudade existe, a saudade não dói tanto. Na voz da Vânia Leal.

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1: Agora tenho saudade. É um dos fados do fadista do Porto, Pedro Martins, que vai estar este sábado no Festival Caixa Ribeira no Porto, na Igreja de Miragaia. O Pedro Martins escreveu a letra que nos diz: onde já tive ternura, agora tenho saudade.

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1: Amanhã, no Festival Caixa Ribeira, que regressa ao Porto, 10 anos depois, a saudade vai acontecer. Na voz do Camané, com letra de Jorge Rosa, que termina com... Formou-se uma nuvem triste, chorou o céu e chorei eu, e a saudade aconteceu. Camané, amanhã junto ao Rio Douro, no Caixa Ribeira.

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0: 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São 8 horas. 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

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São 9 horas. 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

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São 10 horas. 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

São 11 horas. 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
1: 14 minutos passam das 6. Hoje a nossa Estrela da Tarde, o nosso convidado é José Manuel Frazão. O José já cantou este primeiro fado Vitória para nós. Velho fado, meu amigo. Palavras de Daniel Gouveia. Olá, viva. Boa tarde, José. Bem-vindo.
2: Olá, boa tarde. Em primeiro lugar, agradecer o convite da Rádio Emália na pessoa da Inga Oliveira e das pessoas que estão presentes. Muito obrigado por estarem cá. Eu queria fazer um preliminarzinho, um abraço do Daniel Gouveia, que mandou um abraço, disse vinha cá e ele mandou, pediu para lhe dar um abraço. Portanto, eu cantei uma letra escrita por ele, que tem uma história, aliás.
1: Aliás, quando o José começou a cantar e eu fui ver que era da autoria do Daniel, e eu olhei para fora para ver se ele ainda estava aqui no público, ali no hall de entrada da nossa casa de fados. Um beijinho para o Daniel, um abraço para o Daniel. Eu estou em falta com o Daniel, aí com uma ideia que o Daniel teve e que eu acho que é, se me permite, muito válida, que é fazerem uma grande homenagem ao Nuno de Aguiar. Sim. E o Daniel pediu a minha colaboração e eu estou realmente em falta e acho que é muito merecida.
2: É, sim, senhora.
1: Vamos fazer isto depois das férias, quem sabe. José, hoje a Estrela da Tarde é o José. Não é a primeira vez que está aqui em estúdio, na nossa Rádio Amália, na nossa Casa de Fados. Veio cá apresentar o seu primeiro disco. Este é o segundo disco, Nunca é Tarde para Começar. Aliás, a sua dedicatória diz nunca precisamente isso.
2: Nunca é tarde para começar e é sempre cedo para desistir. Eu sou um jovem septuagenário a começar uma carreira. Portanto, vamos lá ver se eu aguento mais pelo menos mais dois CDs até mais 10 aninhos e
1: permita-me só que faça aqui se calhar um reparo. Começar uma carreira, esta carreira já vem lá de muito trás.
2: Já foram muitas paragens. Estava muito escondido.
1: Eu acho que apanhava a carreira e ia no banco da frente e agora está na qualidade de condutor, é isso?
2: Exatamente. É um bocado isso, quer dizer, as minhas orelhas. Eu costumo dizer, eu não vivo do fado, nem nunca vivi do fado, mas vivi com o fado toda a minha vida. Com o meu avô, com o meu pai e sobretudo com os meus irmãos.
1: Uhum.
2: E este ano, eu aproveito para falar, nem sei se vai perguntar isso, nem se não, aproveito para dizer que eu lancei o CD
1: para
2: no dia 18 de junho, que era o meu pai faria 100 anos no dia 4 de junho. E não foi feito no Museu do Fado no dia 4 de junho, no dia 3 de junho, porque houve uma greve geral e então teve que se transferir para o dia 18 de junho. E foi uma homenagem ao centenário do meu pai. E curiosamente, o Carlos faria 60 anos de carreira e o Alcino faria 50 anos de carreira. Portanto, juntei isto tudo e disse, agora vamos fazer uma homenagem. E acho que pronto, a coisa correu bem.
1: Já deixou aqui três nomes muito importantes para a nossa canção, para o fado. Uhum. Falou também de um quarto nome, o avô.
2: O avô.
1: Nesse caso, seria o pai do António Frazão.
2: Exatamente.
1: Que é, o António Frazão é o seu pai.
2: E o Manuel Frazão é o meu avô, pai do meu pai. Não é?
1: Manuel Frazão, músico ou fadista?
2: Não, ele trabalhava numa fábrica de bonecas, mas cantava o fado nas horas vagas, não é? E incutiu isso no meu pai. E o meu pai incutiu-nos a nós, não é? Pronto. E eu não incuti às minhas filhas porque elas não estão para aí viradas.
1: Porque elas têm outras coisas para fazer, não é verdade?
2: Pronto. São outros tempos também, não é?
1: O António Frazão, o seu pai, foi ele que passou este legado?
2: Foi.
1: Tocava guitarra,
2: não,
1: cantava.
2: Não.
1: Para esta nova geração que está a ouvir a rádio e que aos poucos e poucos nós vamos apresentando estas figuras do fado durante esta nossa conversa, o António Frazão deixou um legado muito importante na vossa família. Foi passar um testemunho de tradição.
2: Sim, o meu pai desde que eu me conheço, quer dizer, vamos lá ver, no final da década de 50 do século passado, Eu lembro-me que cantava na escola, tinha 8, 9 anos, e eu imitava um cantor que havia na altura, que os mais velhos devem conhecer, que era o José Lito. Eu imitava espanhol. Muito o José Lito. E cantava coisas como... O José Lito tinha uma voz bonitinha e tal. O meu irmão Carlos nem cantava. Eu sou o mais velho dos três, não é? O Carlos tinha menos um ano do que eu e o Alcino tinha menos 11. E, portanto, eu cantei, depois fui para a escola secundária, continuei a cantar, e depois fiz meus estudos, fiz o meu serviço militar, fui para Moçambique e deixei de cantar. E quando cheguei, havia uma dupla que era o Manel Paião, Eduardo Damas e Manel Paião, que descobriram o Carlos, que ele, entretanto, acompanhava o meu pai, nas noites fadistas, na rua onde nós morávamos, na parede. Ele acompanhava o meu pai e o meu pai foi-lhe incutindo isso. E quando eu cheguei, ele tinha já um CD, um disco, um single gravado. Sim. Foi o primeiro. Gravou em 1966. Em 66, eu nessa altura estava já no serviço militar. E quando cheguei de Moçambique, tinha o disco gravado. Pronto, e ele, a partir daí, começou uma carreira. Eu afastei-me. Mas sempre que ele ia cantar a qualquer lado, ele dizia: pá, anda a cantar comigo. Mas eu era muito nervoso a cantar. E ele dizia: pá, não desmais. Eu ia cantar muitas vezes, mas fiz uma vida completamente independente. Ó,
1: oh, José, José Manuel Frazão, o apelido é Frazão, é. Para esta nova geração, e já falámos aqui António, o Carlos, sim. E para situarmos o novo ouvinte, porque o ouvinte da sua geração, da minha, da geração deste público que está aqui, já identificou, porque sabe que o apelido é Frazão. Nunca tive a oportunidade de falar com o seu irmão, com o Carlos Zelz. Nunca tive a oportunidade de o entrevistar, infelizmente, como também não tive a oportunidade de entrevistar outros. Mas este Zelz é artístico, este Zelz de apelido.
2: Foi um nome que foi, enfim, que lhe foi dado, entre aspas, pelo Manuel Paião e Eduardo Damas, quando ele gravou o primeiro disco. Na altura havia um António Frazão que cantava, que não tem nada a ver com a minha família, mas havia um António Frazão que cantava nessa altura. Então, para não ser Carlos Frazão, Carlos Zé, foram esses, essa dupla que criou esse nome. Não? E ficou até aos dois.
1: Se na altura o José, o Alcino e o Carlos tivessem surgido com as carreiras ao mesmo tempo, provavelmente que ficava o José Zel, o Alcino Zel e o Carlos Zel. Isto já, para ver também aqui.
2: Chamaram-me José Zel ou José Zel. Não tenho nada.
1: Olha, José Lito, não é? José Lito. Daniel Gouveia fez esta letra para si, portanto é um dos inéditos que o disco apresenta.
2: Letra dele é curiosa, porque eu lembro-me que quando eu conheci o Daniel pai há 3 anos, mais ou menos, numa fadistice, eu cantei, depois ele veio ter comigo: tu és irmão do Carlos José? Sim, sou do Alcino, sou. Ah, pai, e eu fiz um fado para o teu irmão, que era o fado da internet, que todas as pessoas devem conhecer.
1: Exatamente, e passa muito aqui na nossa rádio.
2: E eu disse-lhe: pai, estou a preparar um CD de homenagem aos meus irmãos, gostava de cantar uma coisa tua. E ele mandou-me 4 letras. É curioso, porque ele mandou-me cada letra que ele mandava. E ele dizia: manda-me letras em quintilhas ou sextilhas. E ele mandou-me, de facto, letras em quintilhas e sextilhas, mas em duplicado. Dizia assim: versão otimista, versão pessimista. Sextilhas, versão otimista, versão pessimista. E eu escolhi as sextilhas da versão otimista. Que é este velho fado, meu amigo, não é?
1: que acaba por ser um retrato do Carlos, não é verdade? Porque foi uma vez, mas também que se veste muitíssimo bem na sua pele de fadista.
2: É como se eu estivesse a falar, em vez de estar a falar com o fado, em vez de estar a falar com uma pessoa, estou a falar com o fado. No fundo é um bocadinho isso, não é?
1: O que vamos ouvir agora de seguida? Qual é a sua segunda cantiga para oferecer aqui ao nosso auditório?
2: Agora vou cantar um fado de uma letra da Rosa Lobato Faria, na música do Fado Alberto. É uma letra, também tem uma história, que depois, se quiser, eu conto.
1: Claro.
2: Mas vamos cantar e depois, se quiser, eu posso contar a seguir.
1: Vamos então ouvir.
2: Tá.

0: É tão bonito. Este é para ti que escrevo. Aliás, a Rosa Lobato Faria escreve muitíssimo bem. É verdade.
1: E esta letra foi-me dada pela viúva do Alcino, que tinha um dossiê com letras que davam ao Alcino para ele musicar. Ele musicava, mas quando ele morreu ficou aquele dossiê. E a viúva tinha vários poemas de vários autores. E eu vi este e vou gravar isto.
0: Mas não, não foi música feita pelo seu irmão.
1: Este
0: é o fado Alberto.
1: Dava-lhe as letras para ele musicar.
0: Ele não musicou?
1: Não musicou este. Musicou porque já não estava cá.
0: É esta então a história que se prende é para ti que escreve.
1: Eu fiquei com este. A letra não tem nenhum significado porque ela já existia e foi.
0: Quando pegou nela pela primeira vez, viu que seria logo uma letra apropriada para o fado Alberto?
1: Sim.
0: Foi
1: sim,
0: logo.
1: Sim. Troteei, insisto, a métrica encaixa nesta letra, vamos embora.
0: A Rosa Lobato Faria tinha coisas espetaculares, ela era uma grande fadista.
1: E era uma senhora também, não é? Tinha muita classe, era culta, muito culta. Não é? Uhum. E era muito amiga do Carlos, muito amiga do Carlos. E fez muitas coisas, fez uma das coisas que fez foi, se não me engano, o Fado Maluda. Foi ela que fez, não é?
0: Além da Rosa Lobato Faria, tem aqui também poemas da Florbela Espanca. Como é que foi feita esta seleção, escolhendo estas letras para trazer para este seu segundo disco? Era tudo novidade para si o que aqui foi gravado ou já havia tido experiência de os cantar cada vez que aparecia nas noites de fado, nos convívios fadistas? Foi um pouco à descoberta. O que estava dentro da gaveta foi buscar para fazer este disco.
1: Este CD são 11 temas, todos de fados tradicionais.
0: A tradição sempre.
1: Exato, sempre, não é? É a paixão e é a tradição interligadas. Mas eu quando descobri os poemas, a Florbela Espanca é muito pouco cantada por homens. Não estou a dizer que não é cantada, é cantada por poucos homens. E eu gosto da poesia dela e gosto de cantar Florbela Espanca e nunca tinha cantado. Então vi estes dois poemas dela e achei que encaixavam, um no fado menor e outro no fado meia-noite. Pronto, e cá estão eles.
0: Porquê que acha que a Florbela é tão pouco cantada?
1: Ela era uma mulher muito sofrida, muito, muito...
0: O fadista homem não é capaz de
1: sim, quer dizer, o fado é
0: de viver o sofrimento que a Florbela escrevia.
1: É melancólico, não é? Portanto, eu acho que o fado, a poesia dela encaixa muito no fado. Nós também somos, não é? Uhum. Um bocadinho assim, não é? Todos.
0: É o fatalismo que existe, não é verdade, na poesia dos poetas portugueses. Qual é a próxima cantiga que nós vamos agora escutar destes três irmãos? Já agora, este título prende-se única e exclusivamente convosco, não é? José, sim, o Alcindo e o Carlos, não
1: eu
0: é verdade?
1: Posso-lhe contar a história, quando cantar os três irmãos, uhum, posso-lhe contar a história de como é que nasceu este poema do Tiago Torres da Silva. Posso-lhe contar isso tudo, mas agora, como vou cantar um fado da Florbela Espanca e falámos dela.
0: Sim.
1: Vou cantar na música do fado menor, Teus Olhos Têm Uma Cor. Eu não sei se é o título da poesia, mas a poesia que eu escolhi dela não tinha título. Eu descobri na net e, portanto, se calhar alguém já cantou isto. Mas a verdade é que eu registrei isto na SPA e ninguém me disse nada.
0: Não tinha título para a poesia?
1: Não tinha. E eu pus-lhe porque...
0: E porquê é que deu esse título?
1: Porque a letra começa assim e eu agarrei na letra e pus logo lá esse título. Não?
0: Então vamos conhecer a cor destes olhos, okay, através da voz de José Manuel Frazão. Vamos a isso.

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1: Eu agora, afinal, quero saber qual é a cor dos olhos do seu amor.
2: Com lentes ou sem lentes?
1: Não sei, depende da cor das lentes também, não é? Muito depende.
2: Ela está na plateia.
1: Está, não está. Mas tem uns olhos lindos, maravilhosos. Eu acho que é da cor dos olhos ao perto. Porque ao longe eram negros, não é? Mas ao perto são de outra cor.
2: Bom. Adiante.
1: Adiante, não é? São amores paralelos, não é verdade? Exatamente. O seu amor que está aqui na plateia. Exatamente. E este grande amor que tem pelo fado. Exatamente. Ao longo de toda a sua vida. Começámos esta conversa precisamente por isso, que chegou tarde o fado, desta forma, com esta vontade de cantar e de editar discos. Quando é que esteve aqui pela primeira vez? Foi em 2020?
2: Estive em 2020.
1: Foi?
2: Estive em 2020, quando gravei, curiosamente, o meu primeiro CD. Pronto, e agora, conforme dizia há bocadinho, e agora é curioso que eu posso dizer, agora já posso dizer o meu segundo CD.
1: O segundo CD.
2: E daqui a mais uns dois ou três aninhos venho cá fazer um lançamento também.
1: E quando gravou o primeiro CD, alguma vez lhe passou pela cabeça
2: não,
1: que estaria
2: não.
1: agora envolvido novamente na concepção deste segundo disco de carreira e com esta importância toda que era de tributar, de perpetuar o nome do seu pai e dos seus irmãos?
2: Não, eu quando gravei, vamos lá ver, eu era um empresário, eu tinha uma empresa de equipamentos médicos, como disse, não vivia do fado, não é? Mas quando vendi a minha empresa em 2019, vendi a empresa em 2019 e não apetecia ainda, não apetecia ir para o jardim jogar às cartas com os velhotes, não me apetecia nada.
1: Até porque não tinha um saco de roçados, não era?
2: E então decidi, bom, agora finalmente vou concretizar um sonho que é cantar o fado nas horas vagas, vou aqui cantar, convido-me para ir cantar aqui e ali.
1: Sempre é melhor do que estar sentado a jogar cartas.
2: E eu fui e realmente comecei a gostar e chamei na altura o Lelo Nogueira, que foi viola da Amália. E eu disse, pá, ó Lelo, eu já não canto há muitos anos, mas gostava de saber se... Eu gostava de gravar um disco de homenagem ao meu pai, aos meus irmãos. Epá, está bem, então vou aí a casa. E eu fui lá à minha casa. Fados é que sabia, eu só sabia um fado. Então canta lá. E eu cantei. Epá, tens aí um potencial e vamos tratar disso. Então, pronto, e a coisa andou. E eu acabei por gravar o CD, que se chamava, curiosamente, Espaço de Abandono.
1: Uhum.
2: Ou seja, até há uma certa analogia nisto. Espaço de Abandono. E na altura arranjei espaço para cantar. Portanto, Espaço de Abandono. E um poema do meu pai. É uma letra do meu pai.
1: Este disco, que memórias boas é que trazem, para além das memórias e das histórias que envolvem as cantigas, que estão todas elas relacionadas com as letras que o José canta? Que memórias, qual foi a primeira memória que viveu, que teve quando viu este disco desta forma, assim como nós o estamos aqui a ver em cima da bancada e que eu tenho na mão? Qual foi a memória boa?
2: O autor desse CD está atrás de si. Foi ele que fez, é o meu genro, é marido da minha filha mais velha, e foi ele que criou esse. Eu gostei muito. Gostei do design. E depois tentei arranjar os melhores músicos, porque isto merecia, os meus irmãos mereciam, o meu pai merecia, e eu no fundo também merecia. E então os músicos foram fundamentais. Aquele senhor foi muitas vezes à minha casa para ensaiarmos,
1: o Pedro
2: Soares, e fez um papel muito, foi muito importante neste
1: foi jogo. Uma grande responsabilidade trazer este disco à luz dos nossos olhos.
2: Foi.
1: Havia outro alinhamento ou este foi sempre o alinhamento inicial, o alinhamento pensado para o disco?
2: Eu no Museu do Fado, eu lancei este CD no Museu do Fado aqui no dia 18 de junho, portanto há o mesmo, não é?
1: Uhum.
2: E tinha um alinhamento diferente, porque eu tinha participação do Rão Quial e do Cajó Soares, o Rão Quial com flauta e o Cajó Soares com saxofone. E também a participação do Emílio Coutinho no violoncelo. E portanto eu não podia fazer o alinhamento aqui porque o Réu não podia vir, o Cajó Soares tem hoje um concerto ali para o Alentejo também, portanto eu tive que fazer um alinhamento diferente. Cantei este Fado Alberto que nunca tinha cantado em público, portanto cantei ali pela primeira vez, e os outros são agora é um Fado Tango que tinha curiosamente um solo do Cajó Soares e que nós tivemos que adaptar com um solo de guitarra.
1: Ó José, eu estou a ouvi-lo a falar e agora parece-me que vai ser muito requisitado. E okay. Que, porque, enfim, falou-me da envolvência destes músicos neste seu projeto e que tinha pensado um alinhamento para o Museu do Fado. Foi um alinhamento aqui para a nossa rádio. Outro alinhamento, não é verdade? E isto é um programa de rádio, não é? Não é um palco, não é um palco de um cineteatro, não é um palco, enfim, de uma sala de espetáculos como o Coliseu, ou o Tivoli, ou o São Luís, ou o Cinema São Jorge. Já pensou que poderá agora ir viver uma segunda fase da sua vida e que vai se tornar um artista a sério, um fadista a sério e que vai fazer por aí imensos espetáculos com o seu disco e com estes maravilhosos músicos que estão aqui a acompanhá-lo e claro com o Rão e com o Cajó?
2: Inga de Oliveira, sabe que...
1: agora tem todo o tempo do mundo.
2: Não, eu não descarto essa possibilidade. Não, lá está, eu nunca é tarde para começar, não é?
1: Exatamente.
2: Mas, ainda ontem eu estive a fazer uns trabalhos com o Miguel sobre a parte física dos CDs, cada vez é menor, cada vez há menos pessoas. Nós damos um CD às pessoas, não tenho um leitor de CD em casa. Portanto, e agora vamos para o Spotify. Isso a mim mete muita confusão. Sou de uma geração diferente e me mete um bocado de confusão, não é? Mas eu estou a habituar-me, estou a adaptar-me à situação. E portanto,
1: mas
2: um bocadinho
1: isto. Esse trabalho das tecnologias e das modernices, deixe para eles,
2: pois
1: que eles deixe, fazem.
2: Pois deixe.
1: Colocam tudo na internet, no Spotify, eles
2: mas
1: tratam
2: vezes,
1: disso tudo.
2: Às vezes não é assim, Às vezes sobra alguma coisa para nós. E isso às vezes é desgastante, porque eu gosto é de cantar. Não gosto muito de falar e muito menos das tecnologias novas a estarem, digamos, a perturbar o meu foco, não é?
1: Nós sabemos da envolvência do Carlos também como produtor de espetáculos, e estava a ouvi-lo a falar e estava a pensar, por exemplo, no Casinos. Porque não o José tomar a rédea, sei lá, de um evento da dimensão que o Carlos tinha, da responsabilidade que o Carlos tinha numa sala de espetáculos e dar-se a este novo público que vê e que escuta o fado de outra forma, trazendo também a história do fado através das suas letras, através das letras que o seu irmão, o Carlos Gel, cantava, em espetáculos novos, onde a tradição estivesse sempre presente. Porque há um desvio, não há? Há aqui agora uma forma de querer dar uma nova vida ao fado.
2: Sim, eu tenho alguns projetos, não muitos, mas tenho alguns projetos em gaveta para fazer, estão ainda um bocado embrionários, mas começam a ganhar forma. O Casino, eu cantei no Casino quando lancei o meu primeiro CD. Aliás, o lançamento do CD foi feito no Casino. Fui convidado por eles porque o meu irmão fazia as quartas de fado no Casino. E eles convidaram-me, eu falei com eles: ah, vem cá fazer o lançamento. E eu fiz mas só que aquilo foi em plena pandemia, portanto foi um bocadinho triste, porque estava, quer dizer, aquilo podia estar cheio e estavam só praticamente jornalistas, não é? E alguns familiares e pouco mais. Mas isto para responder à sua pergunta. Agora, eu não sou manager, não sou agente de espetáculos, quer dizer, eu posso promover algum espetáculo aqui e ali. Eu vou, por exemplo, promover agora Na Parede, porque eu fiz o lançamento no auditório do conhece o auditório do Museu do Fado, não conhece?
1: Sim, sim.
2: Que leva 90 pessoas. E as pessoas da parede, que foi onde tudo começou, onde os meus irmãos estavam, onde tudo começou.
1: Encheram o auditório?
2: Não, encheram e ficaram. Foi para aí um quarto, é que foi. O resto não entrou, porque não havia espaço. E eles disseram: então fizeste isto no Museu do Fado, porque é que não fazes cá na parede?
1: Eu tenho razão. Tem que haver um novo espetáculo, portanto, tem que haver uma nova sessão.
2: E vai haver no dia 19 de setembro. Vou fazer uma réplica do lançamento do Fado
1: aqui no Museu do Fado, sim.
2: Com tudo, com os mesmos músicos, com todos, né? Vamos fazer tudo completo.
1: E vai acontecer?
2: O alinhamento é completo.
1: E vai acontecer no auditório?
2: Na SMUP, que é uma coisa que se chama SMUP, é Sociedade Musical União Paredense, é na parede.
1: Na parede.
2: Porque somos todos filhos da terra e vamos fazer lá.
1: E qual é a lotação da sociedade?
2: Pessoas.
1: Ui, então vai ser uma boa noitada, uma grande noitada.
2: Eu espero que sim. Né?
1: Olha, José, nós já estamos a entrar na reta final desta nossa conversa. Temos apenas 14, 13 minutos. Este é, sem dúvida alguma, para já o seu segundo disco, não é? E talvez pelo peso, pela carga emocional que envolve, por seres um trabalho também de homenagem, de tributo aos seus, de grande responsabilidade. Está a pensar já num terceiro?
2: Não. Ainda estou a lamber as feridas.
1: Ver que está muito envolvido e que está muito grato por passados estes 6 anos, 5, 6 anos, estar aqui com o segundo disco. Penso eu que já esteja aí a magicar um terceiro disco, ou que haja, enfim, material para prosseguir e para fazer um terceiro disco.
2: Não, pode acontecer agora, quer dizer...
1: Agora isto não pode parar.
2: Não, isto são 11 temas neste CD, não é? Agora, repare, eu posso gravar aqui e ali um single quando aparecer uma letra que eu gosto, eu falo com os músicos e sou capaz de fazer um single.
1: Eu vi que já está metido caminho e que está a gostar daquilo que está a fazer.
2: Não, agora uma coisa...
1: Olha... Não.
2: Agora 11 temas, não. Foi.
1: Nós conversamos. Daqui por 3 anos, nós conversamos.
2: Tá bem.
1: Vamos ver se não vai estar aqui com o terceiro disco. E eu terei imenso gosto em recebê-lo novamente na nossa Casa de Fados Rádio Amália para fazer a apresentação do seu terceiro disco de carreira.
2: Está bem.
1: Pode ser.
2: Conte comigo.
1: E conte comigo também. E agora vamos contar com mais uma cantiga. O que é que vamos ouvir? Os Três Irmãos?
2: Os Três Irmãos é o último tema.
1: É a última.
2: Portanto, vou agora cantar uma música, uma letra do João Fezas Vital, na música do Fado Tango.

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1: Já estamos a entrar nos minutos finais da nossa conversa.
2: Vamos à história do fado.
1: Não. Eu estava a ouvi-lo a cantar e o seu timbre de voz é lógico que leva-nos para o imaginário, para a voz do Carlos a cantar. E estava a pensar assim, na dinastia Câmara, na dinastia Marceneiro e na vossa dinastia. A importância que o vosso apelido, a importância que a vossa forma de estar no fado, a vossa entrega, a importância do vosso nome, a importância do timbre da voz do José, do Carlos, para a nossa canção.
2: É genético, não é? Está aqui, o sangue é o mesmo. Portanto, é natural que haja aqui algumas coisas parecidas, não é? Mas eu não... Quer dizer, o meu irmão era de outro campeonato. Enfim, eu acho que... Há pessoas que me dizem, tens uma voz parecida com o
1: irmão. Porquê que diz isso? O seu irmão era de outro campeonato?
2: Não, porque o Carlos gravou 14 álbuns, não é? Quer dizer, o Carlos teve uma carreira de 60 anos, não é? Portanto, eu comecei agora, portanto, logo aí há uma decalagem grande. Não, mas as pessoas não sabem, por exemplo, o Alcino cantava muito bem.
1: Mas toda a sua vida foi muito mais entregue à guitarra.
2: Não, mas ele inicialmente queria cantar como o resto da família. Só que o meu pai deu-lhe uma guitarra. Tínhamos um restaurante lá na parede. O meu pai deu-lhe uma guitarra quando ele fez 14 ou 15 anos. Uhum. E ele não sabia uma nota de música, mas passava horas a tocar, 4, 5 horas. E depois um dia foi com o meu pai a uma casa de fados. O Zé Luís Nobre Costa estava lá e ele pediu autorização ao Zé Luís Nobre Costa se podia tocar e cantar também, tocou e cantou. E o Zé Luís Nobre Costa, no fim, isto foi uma história que eu não assisti, mas foi o meu pai que me contou. O Zé Luís Nobre Costa disse-lhe: tu cantas bem, mas o teu futuro está aí nessa guitarra. E ele deixou de cantar para começar a cantar, a tocar o que nós sabemos, não é? Eu só tive a noção da dimensão do Alcino há muito pouco, agora. Porque eu pergunto, há grandes guitarristas agora, temos a miudagem a tocar fado, a tocar guitarra portuguesa, estamos na presença de um, mas há aí fantástico. E eu pergunto-lhes, mas vocês não conheceram o Alcino? O Alcino morreu em 1988, com 27 anos. E eles, todos eles dizem, mas ele é uma referência da Academia da Guitarra Portuguesa em Portugal. Eu não sabia disso. Eu sei que ele gravou um LP com 9 temas, 5 eram dele. Uhum. Sim, para um dele. O Improviso em Ré, que são 7 minutos e meio, é de nós ficarmos presos àquilo. Aquilo era genial, era uma coisa impressionante.
1: Esta frase é sua: compreendi o destino na guitarra do Alcino.
2: Esta letra é do Tiago Torres da Silva. No minuto eu canto-lhe a história. Uhum. Eu tenho neste álbum duas letras do Tiago Torres da Silva. O primeiro é Amar por Instinto, que eu não tive a ocasião de cantar aqui, mas gostei muito. Quando ele me mandou esta letra, eu gostei muito, mas telefonei-lhe a dizer: ó Tiago, eu gosto muito desta letra, mas eu precisava de qualquer coisa para os meus irmãos, eu queria uma... Escreve-me aí numa folha A4, fala-me dos teus irmãos, fala-me de ti, diz-me mais ou menos o que é que gostas, uma frase que tu gostes. Pronto, e eu fiz isso, mandei-lhe essa. E a folha A4 dizia assim no fim, aquele que eu lhe disse há bocadinho: uhum. Eu não vivo do fado, nunca vivi do fado, mas vivi com o fado toda a minha vida. Ele pegou nisso e passou uma semana, duas, três semanas e não me mandou mais nada. Bom, eu tive, vou arranjar outra pessoa que faça isto. E eu recebi o WhatsApp dele a dizer assim: esta vai doer. E foi este. Portanto, estão os nomes dos meus irmãos e eu... Deitei uma lagrimazinha, também confesso.
1: O Carlos fez oração e me ensinou a rezar.
2: Exatamente.
1: Também faz parte desta letra do Tiago.
2: Faz.
1: E é com ela que nós vamos fechar a edição de hoje e a sua passagem por aqui, pela Estrela da Tarde, a apresentar este seu disco, Três Irmãos.
2: Foi um gosto muito grande. Muito obrigado. Um abraço para si e para a equipa que esteve aqui a supervisionar nos bastidores.
1: Eu é que tenho que agradecer o facto de ter passado aqui pela nossa Casa de Fados e por me dar o privilégio de falar consigo.
2: Muito bem, muito
1: obrigado. E de ficar a conhecer um pouco mais e melhor a história dos seus irmãos, do seu pai e do seu avô.
2: Muito obrigado.
1: Por tudo aquilo que partilhou ao longo desta hora com a Inga, com este auditório, com o auditório lá de casa.
2: Muito obrigado.
1: Que é ouvinte assíduo da nossa Rádio Amália. Obrigada, José.
2: Muito obrigado.

0: estava a pedir uma salva de palmas para os músicos já agora, está bem?
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